0: Lula lidera com 43% no primeiro turno. O candidato do PL, o senador Flávio Bolsonaro, aparece em seguida com 35%. O candidato do PSD, Ronaldo Caiado, aparece em terceiro, com 5,7%. Renan Santos, do Missão, ocupa a quarta colocação com 4,7%. Romeu Zema, do Novo, é o quinto com 2,6% dos votos. Os demais candidatos não passaram de 2% das intenções de voto. Não votaria em ninguém. Brancos, nulos, somam 2%. E os que não sabem são 4%. Num eventual segundo turno, a pesquisa Meio Ideia de julho mostrava Lula com 45%. E agora o petista aparece com 48,5%. Flávio Bolsonaro tinha 40% e agora aparece com 43%. Os eleitores também foram questionados se já decidiram em quem vão votar. 66% disseram que decidiram e 34% revelaram que ainda podem mudar a escolha. A pesquisa também apurou a rejeição dos candidatos. No mês passado, 46,4% disseram que não votariam no presidente Lula. E agora são 47,4%. Já os que não votariam em Flávio Bolsonaro eram 43,4% em julho e agora são 48%. A pesquisa Meio Ideia foi feita entre 31 de julho e 3 de agosto com 1.500 eleitores. A margem de erro é de 2,5 pontos percentuais.
1: Maurício, queria começar por rejeições, né? Desde janeiro, a rejeição do Flávio Bolsonaro subiu 18 pontos e a do presidente Lula só, entre aspas, é 7 pontos. O que que levou a esse movimento de uma alta tão expressiva da rejeição do Flávio Bolsonaro?
2: Eu acho que foi um acúmulo, né? Uma combinação de crises que ele se deparou, né? Obviamente, a primeira crise foi a crise do áudio do Dark Horse, depois teve a crise com a Michelle Bolsonaro e, obviamente, essa crise na nossa pesquisa afetou o eleitorado feminino, que nunca mais se recuperou depois dessa crise da Michelle. Obviamente, essa tensão com os Estados Unidos e, obviamente, o protagonismo que ele teve nessa tensão com os Estados Unidos também não ajudou. Então, ele acumulou uma série de crises, né, que, obviamente, estão se refletindo aí na rejeição dele. E é importante dizer que as pessoas não conheciam Flávio há seis meses atrás. Conheciam o sobrenome Bolsonaro, a marca Bolsonaro. Conforme foram essas crises, meio foi o cartão de visita de uma maneira negativa, né?
1: Ele foi sendo mais exposto de uma forma negativa.
2: Não, totalmente.
1: Você já veio aqui várias vezes para analisar essa pesquisa geral. Em todas elas, você dizia que havia uma possibilidade grande de uma eleição para a presidência da República em apenas o primeiro turno. Com esse resultado novo, com esses novos números, como é que está essa situação?
2: Não, eu continuo acreditando nisso, eu vou explicar passo a passo aqui. Primeiro, achei interessante vocês mostrarem a estimulada de primeiro turno e a estimulada de segundo turno. Que o Lula tem 48 na estimulada de segundo turno, 43 na de primeiro turno. E essa diferença, 5 pontos percentuais, são de eleitores que aprovam o governo, que muito provavelmente vão se mover na direção do presidente Lula, porque geralmente o incumbente ele tem um percentual alto de votos da aprovação dele. Inclusive, a aprovação dele correlaciona muito com essa intenção de voto de segundo turno. Então, eu acredito que, e como a gente já falou aqui, né, ele não vai ter concorrência no campo dele pela primeira vez. O PT não vai ter ninguém na esquerda capaz de tirar voto relevante do presidente Lula. E, do outro lado, eu sempre insisto nisso, a diferença real não é esses 5 pontos que o Flávio está, 5, 6 pontos que ele está atrás do Lula. A disputa real é quem aprova ou não o governo. E a grande dúvida é, esse pessoal que estava no Flávio, ele empatava numericamente com o Lula, saiu, e não, as mulheres, por exemplo, não voltaram, como é que elas vão se comportar pelo fato que elas não gostam desse governo e com a possibilidade do Lula ganhar no primeiro turno? Eu acredito muito que vai ter um antipetismo de chegada que vai aglutinar as forças no candidato que tiver com maior possibilidade de ganhar do PT. E aí a gente vai ter uma eleição muito antecipada, uma eleição antecipada no primeiro turno, antecipada o segundo turno no primeiro. A grande dúvida é como é que vai se comportar 2, 3% do eleitorado que votou no presidente Lula e hoje não aprova o governo, se eles vão se abster, se eles vão para a oposição. E também a capacidade de eleitores que resolverem não votar no Flávio, não votar no Lula, porque daí ou eles vão se abster, ou vão estar em branco, ou não vão aparecer, que também sai da equação de voto válido. Então, assim, a gente está vendo uma antecipação muito forte do segundo turno no primeiro.
1: Sakamoto, como é que você vê essa questão, principalmente em relação à rejeição? O que pode ter colaborado, o Maurício já elencou algumas coisas, para esse aumento tão expressivo da rejeição do Flávio?
3: Não, eu voto com o relator. Acho que esses 3 pontos foram os principais, né? Foram as 3 principais bombas, né? A primeira, aquele pedido de 134 milhões de reais que Daniel Vorcaro recebeu de Flávio Bolsonaro, em tese, para o filme Dark Horse, mas que a Polícia Federal investiga agora se qual foi o real destino, pode ter ido para financiar as atividades de Eduardo Bolsonaro nos Estados Unidos enquanto ele estava conspirando contra o Brasil, né, junto com o Donald Trump. No final ganhou 61 milhões de reais, o que não é desprezível. A segunda foi o próprio momento em que, depois de visitar Donald Trump lá nos Estados Unidos, o Trump baixa aquela nova onda de tarifas contra o Brasil, né? Levou até o Flávio a ganhar uma alcunha de Tariflávio, né? O grande craque da seleção norte-americana, né? Circulando, né, por aí. E a terceira questão do vídeo bomba da Michelle Bolsonaro, no momento que a Michelle Bolsonaro disse que ela foi humilhada e maltratada pelo enteado, que basicamente disse que ela não devia se meter com política e agora precisa dela, puxa ela de volta porque quer os votos das mulheres. Tem um ponto que é o seguinte: é claro que uma parte do bolsonarismo, da direita bolsonarista e da direita não bolsonarista, vai devolver os votos pro Flávio Bolsonaro de todos esses escândalos, porque, e mesmo do antipetismo, tem um pessoal na chegada, concordo com o Maurício, também voto com o relator, vai entregar na chegada para ele. O grande problema não é o pessoal polarizado à esquerda e à direita, o problema são os independentes, é o pessoal que é o fiel da balança em eleições polarizadas. Esse pessoal pode ter ficado meio contrariado, tanto com as denúncias de dinheiro recebido do Master, quanto da questão das mulheres.
1: E o candidato do PL à presidência da República, Flávio Bolsonaro, anunciou hoje o deputado federal Alfredo Gaspar, de Alagoas, como seu vice. Com a definição, todos os principais candidatos ao Palácio do Planalto já têm companheiros de chapa oficialmente anunciados.
4: O nome de Alfredo Gaspar foi anunciado pelo candidato do PL à presidência, Flávio Bolsonaro, em Brasília.
5: Então eu tenho muita honra de anunciar aqui Alfredo Gaspar, do Partido Liberal, o nosso presidente.
4: Gaspar agradeceu e se comprometeu com o projeto de governo.
6: Chego aqui de cabeça erguida para dizer que ao seu lado marcharei para a gente transformar esse Brasil num local justo e decente.
4: Deputado federal por Alagoas, Gaspar ficou conhecido pela atuação como relator na CPMI do INSS. O relatório do parlamentar pediu o indiciamento de 200 pessoas, entre elas Fábio Luiz Lula da Silva, o Lulinha. Porém, o relatório foi rejeitado. Emendas parlamentares indicadas por Gaspar para municípios de Alagoas estão sendo investigadas pelo Tribunal de Contas da União. A Polícia Federal pediu autorização ao Supremo para investigar estupro de vulnerável que ele teria cometido. O deputado nega as acusações. Com a decisão do PL, todos os principais candidatos a presidente já definiram seus vices. A função, que por muito tempo era vista como decorativa, ganhou importância estratégica nos últimos anos.
7: O candidato a vice, ou ele tem um caráter simbólico na campanha, por exemplo, uma mulher do Nordeste, como as pessoas estavam especulando, pode ter um caráter de coligação partidária, e isso envolve tempo de televisão, tempo de rádio, recursos.
4: O presidente Lula, do PT, vai repetir com o Geraldo Alckmin, do PSB, a parceria da chapa vencedora em 2022. Alckmin acumulou por 3 anos e meio a função de ministro do Desenvolvimento, Indústria, Comércio e Serviços. Ronaldo Caiado, do PSD, terá como vice Gilberto Kassab, presidente nacional do partido. Romeu Zema, do Novo, escolheu Eduardo Girão, senador pelo Ceará. O Missão terá o militar da reserva, Haroldo Medina, como vice de Renan Santos. Apesar dos acenos para o eleitorado feminino, nenhum dos principais partidos escolheu uma mulher como vice para compor as chapas majoritárias nessas eleições.
8: A baixa participação feminina na política brasileira ainda acontece, apesar de alguns incentivos, por uma questão estrutural na sociedade patriarcalista que nós ainda vivemos, né, onde historicamente as mulheres foram, por força da lei, excluídas do processo eleitoral, excluídas durante muito tempo até de votarem e serem votadas. E ainda assim, na cultura que nós temos, que precisa evoluir, nós observamos a situação onde há dificuldade da mulher se inserir. E mesmo quando eleita, esta mulher sente dificuldade no exercício do mandato por falta de respeito, inclusive, dos próprios homens que compõem as casas legislativas e também os poderes executivos em várias partes do Brasil.
1: Sakamoto, não era o vice que o Flávio Bolsonaro pretendia. Ele ficou falando durante muito tempo que queria escolher uma mulher e também não é um vice de outro partido do Centrão, que ele não conseguiu trazer para perto. O que que essa escolha, como é que dá para a gente entender essa escolha?
3: Bem, vamos pegar o que que significa essa escolha. Essa escolha é que o Flávio está indo numa chapa puro sangue PL com PL. Né? Não é o que ele queria. Ele queria ter uma composição com partidos, não só por conta de tempo de rádio e TV, que vai ser, o dele está 20% menor do que o do Lula, mas também para trazer prefeitos, para trazer base, trazer vereadores, trazer deputados estaduais, o pessoal que traz voto no final das contas, o pessoal que tem voto, o pessoal da base. Ele não conseguiu. PP e União Brasil não quiseram, em parte por conta da ele ter jogado o Ciro Nogueira também na fogueira no meio dessa questão toda do Banco Master. Você tem a questão do Republicanos, os Republicanos também não quis, que é o partido do governador Tarcísio de Freitas, o partido de bem próda da Maris Alves, também não quis ir com ele. Uma série, o Podemos, de Renato Abreu, não quis ir com ele. Ele tentou Tereza Cristina como vice lá do PP, tentou no Republicanos a Daniela Marques, ex-presidente da Caixa, tentou a própria Renata Abreu no Podemos. Todo mundo fechou as portas, os partidos do Centrão vão com o pé em cada canoa, ou seja, em nenhuma candidatura majoritária nacional, para poder fazer seus acordos regionais. E também porque Flávio de hoje não é o Flávio de 3 meses atrás, quando ele estava reta ascendente, tipo para o alto e avante, todo mundo fazia fila na frente da porta dele. Então agora a situação é diferente, ele vai para uma chapa puro sangue. Só que mesmo assim, Flávio precisava de fazer uma sinalização para o eleitorado feminino. Ele preferiu não fazer essa sinalização, pelo contrário, hoje ele falou que botou 2 filhas no mundo para cuidarem dele quando idoso, né, quando mais velho, o que é o contrário do que se imagina de direitos das mulheres, divisão de tarefas, essas coisas. E ele acabou pegando uma pessoa que é visto até de uma forma mais radical do que ele. Para quê? Por uma coisa de um seguro, caso, olha, ninguém vai ter um impeachment para não botar o Alfredo Gaspar. Entrou no cálculo discussões lá em Alagoas, porque sem o Alfredo Gaspar em Alagoas, o Arthur Lira pode mais facilmente ser eleito senador, tem outros cálculos regionais no meio, entra o fato do próprio Alfredo Gaspar ter sido relator da CPMI do INSS, ter indiciado Lulinha, por mais que o relatório dele tenha sido rejeitado, mas é uma figura complicada. Tem 6 milhões de reais em emendas, que ele vai ter que se explicar, que ele está sendo investigado, e tem um pedido de investigação da Polícia Federal no Supremo Tribunal Federal por estupro de vulnerável. Alguém que quer aparecer bem no público feminino deveria ter tido mais cuidado.
1: Maurício, o nome de vice influencia de alguma forma o eleitor? Se fosse uma mulher, por exemplo, né? Flávio Bolsonaro não navega bem entre as eleitoras mulheres. Poderia trazer votos para ele ou você acha que o vice não tem esse poder?
2: Uma coisa que eu aprendi trabalhando em política é que a primeira função do vice é não atrapalhar. E claramente esse perfil, ele dialoga, flerta com atrapalhar a campanha do Flávio. E a segunda, parece uma obviedade, né? A gente vê em todas as pesquisas, né? A diferença de gênero, né? A diferença de gênero. O Lula hoje lidera as pesquisas por causa da diferença de gênero. E a campanha não faz nenhum movimento para tentar, de alguma maneira, atenuar isso, endereçar isso. E nada melhor do que você compor a chapa justamente para mandar uma mensagem sobre esse tema. Eles estão fazendo o contrário. É como se fosse você, no futebol, você precisa de um centroavante, você vai escalar um zagueiro. Realmente é disruptivo, no mínimo, essa decisão.
1: E o Comitê de Política Monetária reduziu a taxa básica de juros para 14% ao ano. É o quarto corte consecutivo. Com isso, os juros chegam ao menor patamar em quase 1 ano e meio. Mesmo diante da guerra no Oriente Médio, que elevou o preço do petróleo e que pode pressionar a inflação, a expectativa é de continuidade na redução dos juros até o final do ano. Veja a seguir, pesquisa Meio Ideia avalia a aprovação do presidente Lula e do governo petista. E veja também, Lula e Alcolumbre se reúnem pela primeira vez depois de 3 meses de atritos. A gente volta já.

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0: A pesquisa Meio Ideia, divulgada hoje, também avaliou a aprovação do presidente Lula e do governo petista.
1: No levantamento feito em julho, 46,5% dos entrevistados disseram que aprovavam o presidente Lula. Agora, a aprovação foi para 48,5%. Os que desaprovavam o petista na pesquisa anterior eram 48,5% e agora somam 49%. Já os que avaliam o governo como ruim ou péssimo eram 41% em julho e agora são 37%. Os que consideram o governo ótimo ou bom eram 32,5% no levantamento anterior e em agosto são 36,6%. Os que avaliavam a administração petista como regular eram 24,5% em julho e agora são 24%.
0: Maurício, então, nesse recorte, a pesquisa mostra melhora simultânea, né, da aprovação do presidente, da avaliação do atual governo Lula e da percepção de que ele merece continuar no cargo, que ele, né, merece um novo mandato. É a primeira vez na série que esses três indicadores apresentam melhora juntos?
2: Sim, é a primeira vez e é um ponto importante, que eu acho que essa é a boa notícia para o presidente Lula, né? Todos os indicadores melhoraram e ele se junta a todos os presidentes em reeleição que melhoraram seus indicadores ao longo dos meses do ano da reeleição, né? Então, ele está justamente nessa tendência. O copo meio vazio, Rita, é que quando a gente compara esses indicadores com os indicadores em 2014 da presidente Dilma, que foi a presidente com a reeleição mais apertada, ele está atrás dela em todos. Ele está 5 pontos atrás na aprovação, ele está quase 10 pontos atrás no ótimo e bom, ele está 5 pontos atrás no merece continuar. Então, os índices de reeleição ainda são frágeis. E lembrando que, eu sempre falo isso aqui, o PT prejudica-se mais com a abstenção do que a oposição, porque o perfil de abstenção é um perfil mais de baixa renda que costuma bater mais no presidente Lula. Então, ele está numa tendência positiva e é fundamental que a campanha ele consiga crescer mais 2-3 pontos para justamente ter uma situação mais folgada, mas os indicadores ainda são indicadores bastante frágeis.
0: Você falou que o perfil de baixa renda é o que mais crítico mesmo?
2: Não, o perfil de baixa renda é o que menos aparece para votar.
0: Ah, entendi.
2: Então, obviamente que a gente tem em média 80% de pessoas que comparecem, mas os 20% que não comparecem são mais baixa renda, mais baixa escolaridade, e o grupo que menos comparece são os analfabetos. E esses são eleitores que costumam tender a votar mais no presidente Lula. Obviamente, eles não aparecendo, isso também prejudica os votos válidos dele. Então, o PT, historicamente, tem que ter uma gordura, tem que ter um espaço para justamente acomodar essa abstenção que prejudica mais o PT do que a oposição.
0: Ô Sakamoto, eu queria que você analisasse os fatores, tudo o que aconteceu, que levaram, né, essa melhora, tanto da aprovação, na avaliação do governo, nessa percepção que ele merece continuar no cargo. O que aconteceu nesse período que, a seu ver, leva essa melhora nesses

0: tava lá comendo moeda, bora botar mais dinheiro e o pessoal melhorar a percepção de qualidade de vida através da inclusão pelo consumo. A gente pode ser crítico a isso, mas é a política do governo. E aí o que acontece? Você teve desenroladores, você teve a questão da isenção para quem ganha até R$5.000 por mês do imposto de renda, você teve as linhas de crédito voltadas a trabalhadores de aplicativos, você teve a revogação da taxa da blusinha que ele mesmo tinha criado, e agora revogou, né? Então você tem todos esses elementos que entraram e ajudaram na percepção de melhora na qualidade de vida através do recurso do cascalinho a mais que entrou. É muito? Não. Tanto é que os pontos que ele ganhou não são significativos. E tem mais um ponto. Tem uma coisa que está precificada na cabeça das pessoas, de tanto o governo bater bumbo, que é a mudança da escala 6-1. O governo, a boa parte dos eleitores do Lula precificaram isso. Eles estão esperando. E está sentado no Senado Federal, o senador Davi Alcolumbre sentou em cima, o bolsonarismo não quer aprovar, porque sabe, inclusive, Flávio Bolsonaro, Rogério Marinho, sabe que se isso aprovar, vai ajudar a popularidade do presidente Lula.
1: E a gente vai falar sobre isso nessa matéria, porque os presidentes Lula e Davi Alcolumbre, né, presidente do Senado, se reuniram pela primeira vez depois de mais de 3 meses de atritos. O encontro durou quase 3 horas e foi articulado pelos ministros do Supremo Tribunal Federal.
2: Ao chegar nesta quarta-feira ao Senado, o presidente da casa foi questionado por jornalistas, mas não quis falar da reunião com Lula. Segundo interlocutores, o encontro foi na noite desta terça-feira na casa do ministro Alexandre de Moraes do Supremo Tribunal Federal. Ele e o também ministro do STF, Cristiano Zanin, que participou da reunião, teriam articulado a reaproximação depois de mais de 3 meses de tensão entre Planalto e Senado. A rejeição da indicação presidencial à vaga de ministro do STF foi o principal motivo do rompimento. O nome do advogado-geral da União, Jorge Messias, foi reprovado pelo Senado em abril, impondo uma derrota histórica que o governo atribuiu a um movimento coordenado por Alcolumbre.
3: Foi rejeitada a indicação!
2: A informação de assessores, tanto de Lula quanto de Alcolumbre, é de que a indicação ao STF não foi tratada no encontro, que durou entre 2 e 3 horas. Eles também não teriam discutido temas mais específicos, como as pautas de interesse do governo, que estão paradas no Senado. A mais importante é a PEC, que acaba com a escala de trabalho 6-1. A resistência de Alcolumbre em votar a proposta de emenda à Constituição é apontada como mais um motivo para a relação estremecida com Lula. A pauta é uma das grandes apostas da campanha do presidente, mas deve ser analisada pelo Senado só depois do período eleitoral.
4: Nesse momento, é cedo para a gente afirmar quem de fato vai sair fortalecido nesse processo de pacificação, entre aspas, né? O simples fato de haver diálogo, ele é positivo para a estabilidade institucional, mas o fortalecimento político se mede por resultados concretos. Se nas próximas semanas o governo conseguir avançar em suas prioridades legislativas, a gente vai poder dizer que sim, essa articulação ela produziu efeitos.
1: 3 horas de reunião, é meio difícil a gente achar que política não foi o tema dessa reunião, né? O que chamou a atenção? O fato de ministros do STF terem articulado esse encontro. E você acha que pode ter algum efeito na pauta de votação do Congresso?
0: Então, não é novidade para ninguém que o ministro Alexandre de Moraes é bem próximo do ministro Davi Alcolumbre, tem uma interlocução com Lula, mas é bem próximo do Alcolumbre, e também menos ainda a novidade de que Cristiano Zanin, que é o ex-advogado pessoal de Lula, né, na época da Lava Jato, também é próximo, é do mesmo grupo do Moraes, aí fizeram bem bolado lá, botaram todo mundo e deve ter rolado lavação de roupa suja, choro, troca de receita, futebol, mas muita política. Até porque são vários animais políticos juntos lá no meio reunidos. Qual que é a principal pauta de interesse do governo neste exato momento? Fim da escala 6-1, pelos motivos que a gente estava conversando agora há pouco. Está precificado, eleitorado está esperando, é uma pauta que interessa 70% do eleitorado brasileiro que está cansado, é uma pauta que interessa, olha, é uma pauta louca, porque é o seguinte, você não tem 70% do eleitorado que vai ser beneficiado com a pauta, mas você tem 70% do eleitorado que é a favor da pauta. Exato. É uma das raras pautas de empatia nacional. Então, o que acontece? É uma pauta que, se for aprovado, o governo vai bater bomba. Não à toa que o Rogério Marinho, o Flávio Bolsonaro, os bolsonaristas estavam falando não, não, não. E o Davi Alcolumbre sentou em cima. Tem toda a questão da chateação por conta da não indicação do Rodrigo Pacheco, que acabou sendo Messias e vetado, mas também tem as operações.

0: operações da Polícia Federal, que chegaram bem próximo dos aliados do Alcolumbre, no Amapá. Então, deve ter tido muita conversa para saber como destravar isso aí, né? É claro, muita gente fala, pô, o Lula se entregasse agora, vai, então tá. Bora o Pacheco agora. Talvez destravasse, mas a questão é que tem pouco tempo para poder botar isso em votação. Se o Alcolumbre quiser, isso vai em votação daqui a 2 semanas. A questão é, o que, que foi discutido, o que, que foi prometido, o que, que foi garantido em troca? Ninguém sabe.
1: Maurício, essa questão da 6-1 apareceu na pesquisa, né? Eu tenho um número aqui, 43% afirmam que não votariam em um candidato contrário ao fim da escala 6-1. Ou seja, isso está na expectativa do eleitor.
2: Muito, não só no candidato a presidente, como no candidato eventualmente ao legislativo. Mas esse ponto da 6-1, ele compõe um pacote de pequenas bondades do governo. Eu queria fazer um ponto, Rita, que o PT vai pela primeira vez para uma eleição sem um argumento econômico muito forte para ganhar a eleição. Em 2002, eles diziam que iam gerar 10 milhões de empregos. Em 2006, teve a escala do Bolsa Família. Em 2010, o crescimento econômico. Em 2014, mesmo com a crise contratada, tinha um nível de desemprego baixo e tinha a expectativa que não podia andar para trás programas sociais. Em 2022, o Lula queria vender a ideia como uma metáfora da picanha e do churrasco, que as pessoas iam voltar a consumir. Então, hoje eles vivem de uma composição de pequenas bondades. E o que o Sakamoto falou é fundamental. Eles precisam disso para compor essa composição de pequenas bondades, porque o governo não pode vender em esperança porque as pessoas estão endividadas. O governo pode falar em desemprego porque o desemprego está baixo, mas o tipo de trabalho mudou. Então, essa pauta é crucial e os números mostram isso, né?
1: E você acha que se isso for aprovado, pode ter benefícios?
2: Eu acho que certamente tem benefício. Eu acho que, como eu falei, como eles não têm uma coisa central, uma bala de prata econômica, a composição disso é fundamental e esse, na verdade, é o último elemento que eles têm nessa reta final, né?
1: No próximo bloco, pesquisa Meio Ideia quis saber quem a população atribui a responsabilidade sobre as tarifas aplicadas por Donald Trump. E veja também, o presidente Lula chama de irresponsável a decisão do governo norte-americano de revogar o visto da embaixadora brasileira nos Estados Unidos. A gente volta junto.

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0: A pesquisa Meio Ideia investigou a quem a população atribui responsabilidade sobre as tarifas aplicadas por Donald Trump. E também procurou saber qual tema que os eleitores priorizam para definir o voto.
1: A pesquisa mostra que o novo tarifaço imposto por Donald Trump a produtos brasileiros dividiu o eleitorado. Pouco mais de um terço dos entrevistados, somando os que concordam e concordam totalmente, consideram que o presidente Lula tem responsabilidade pelas tarifas. Cerca de 20% estão neutros e quase um terço discorda da responsabilidade do petista no caso. 13% não sabem opinar. Numa outra pergunta, pouco mais de 28% concordam que a família Bolsonaro tem responsabilidade pela taxação. 19% estão neutros e 39% discordam da culpa da família Bolsonaro. 14% não sabem opinar. A pesquisa mostrou também como o apoio de Trump impactaria alguma candidatura. 20% dos entrevistados concordam que o apoio do presidente norte-americano aumenta as chances de voto. 23% nem concordam nem discordam. E quase 45% consideram que o apoio do republicano não aumenta as chances de voto. 12% não sabem opinar.
2: Além do tarifaço, a pesquisa revelou o ânimo do eleitor diante de outras questões da agenda nacional. Chamam a atenção o apoio à proposta que muda a jornada de trabalho e o impacto das investigações da Polícia Federal contra suspeitos de corrupção.
1: Para um terço do eleitorado, acabar com a corrupção e fazer a lei valer para todos devem ser as prioridades do próximo presidente. Melhorar a saúde, educação e outros serviços básicos foi o item apontado por quase 21%. Pouco mais de 16% citaram a melhora da economia e quase 11% da segurança. 3% apontaram a necessidade de pacificar o país. 15,5% não sabem ou não responderam. Em relação à proposta que acaba com a chamada escala de trabalho 6x1, quase 43% dos entrevistados não votariam em alguém contrário à ideia. Para 26%, ser contra o projeto não impacta na decisão de voto. E 31% não sabem ou não responderam.
0: Maurício, os brasileiros, eles meio que não entendem ou está meio nublado essa questão das tarifas? Também está polarizado esse tema? Ou seja, quem tende a votar no presidente Lula acha que a culpa foi dos bolsonaros e vice-versa?
3: Está super polarizado. Inclusive, quando a gente cruza esses dados, isso fica bem evidente justamente no cruzamento da intenção de voto com essas respostas. Por outro lado, como vocês viram, tem um saldo negativo a associação com o Trump, né? E isso é muito importante, porque eu acho que o Flávio Bolsonaro, ele apostou nessa associação. Foi interessante que nos momentos de crise ele foi a Washington, foi se encontrar com o Trump. E eu sempre me perguntava do risco que era isso, né? Porque a maioria dos locais onde o Trump, a associação com o Trump foi ruim para os candidatos, né? A gente aconteceu isso no Canadá, na Austrália,
0: na Hungria.
3: Esses números mostram que o apoio do Trump é negativo. E a questão das tarifas, como você bem mencionou, ela está basicamente enraizada na divisão do país.
0: Então as pessoas, elas compram esse discurso dos dois polos?
3: Não, totalmente. Elas recebem essa informação dos dois polos, mas obviamente, se por um lado está dividida a questão das tarifas, por outro lado está muito claro que o saldo é negativo em relação à associação ao Trump.
0: Então dá para inferir que essa questão, essa ameaça à soberania que está sempre pairando, é positiva para o presidente Lula?
3: Eu acho que sem dúvida, tanto é que é importante dizer, né, que a recuperação, o início da recuperação de aprovação dele foi justamente quando ele conseguiu encaixar esse tema da soberania, né? Porque fica muito claro para o eleitor brasileiro que o Trump, ele tem como prioridade os Estados Unidos. Então, justamente essa associação, né, e a resposta mostra isso, é negativa. E eu acho que esse é um dos problemas da campanha do Flávio, justamente o risco que tem essa associação ao Donald Trump, né?
0: O Sakamoto, o combate à corrupção continua ali liderando a lista de preocupações desse eleitor. E a gente teve, nas últimas semanas, até nos últimos dias, a volta do Lulinha ao noticiário. Você acha que isso pode, de alguma forma, contaminar a campanha e os números positivos do presidente Lula? Ou o Lulinha já está meio que precificado?
4: Então, a impressão é o seguinte, o Lulinha levou o Lula a perder a intenção de voto. Mas eu acho que ele já levou o Lula a perder a intenção de voto na maior parte dessa dimensão. Ou seja, parte do Lula, o Lula poderia estar bem melhor se não fosse essa questão do envolvimento das denúncias relacionadas ao filho dele, no INSS, tráfico de influência, essas coisas. Mas o Lulinha, como a gente estava comentando aqui antes, né, é um caso que já vem de longa data, a oposição sempre pegou, sempre bateu, ou seja, cristalizou a ideia de filho problema nesse sentido.
0: Não é um fato novo.
4: Não é um fato novo, ele cristaliza, ele não vai, ou seja, quem está querendo falar assim, olha, o Lula vai perder voto futuro por causa disso, não, mas eu acho que ele não ganha, ele não recupera os votos que ele perdeu a respeito disso. Agora, tem uma série de outras questões relacionadas à corrupção que estão postas na mesa, como, por exemplo, o Banco Master, que antes daquela grande denúncia do Intercept Brasil apontar, dar aquela buzinada no nome do Flávio Bolsonaro, mostrar que ele estava pedindo cascalho pro Daniel Vorcaro, era um tema que certamente o bolsonarismo, por mais que pela quantidade de gente da direita envolvida, mas o bolsonarismo ia ficar jogando em cima, falar, olha, o governo Lula, foi durante o governo Lula, tudo isso mais. Agora, complica. Porque toda vez que alguém, que a campanha do Flávio Bolsonaro fala, mas o Daniel Vorcaro, o Banco Master, o pessoal fala, tá de brincadeira, né? Então, é uma coisa que acaba, na verdade, tirando um pouco de chumbo de ambos os lados.
0: O Senado dos Estados Unidos deve votar amanhã o nome de Daniel Pérez, indicado para a Embaixada Americana no Brasil. Ele foi o pivô da mais recente crise diplomática entre o Itamaraty e a Casa Branca. O governo de Donald Trump revogou o visto da embaixadora brasileira em uma atitude que o presidente Lula classificou como irresponsável. Em outra frente, o Brasil rebaixou o nível das relações com a Argentina depois de novas declarações do presidente Javier Milei contra Lula. Hoje, o governo argentino afirmou que lamenta a decisão, mas garantiu que não vai responder na mesma moeda.
5: As tensões entre Brasil e Buenos Aires atingiram um ponto mais crítico nos últimos anos. O Itamaraty decidiu retirar o embaixador brasileiro da capital argentina e informou que os contatos entre os dois países agora vão ser feitos no nível de encarregados de negócios. A medida foi tomada após o presidente Javier Milei voltar a atacar diretamente autoridades e instituições brasileiras. Em entrevista para a imprensa argentina, o ministro Mauro Vieira enfatizou que foram 4 manifestações consecutivas no espaço de uma semana em que o presidente da Argentina, de uma forma muito grosseira e nunca vista no Brasil, na pessoa do presidente Lula. O embaixador argentino em Brasília, Daniel Raimondi, já tinha sido chamado ao Itamaraty para prestar esclarecimentos no fim de julho e foi informado oficialmente sobre o rebaixamento das relações. A chancelaria da Argentina lamentou a decisão e alegou que o Brasil está se isolando do restante da região por questões ideológicas. Mas o ministro das Relações Exteriores, Pablo Quirno, garantiu que o governo Milei não vai aplicar nenhuma sanção diplomática de volta.
6: O Brasil tem todo o direito de tomar as decisões que toma. Nós continuaremos mantendo as relações no nível que o Brasil decidir. Ou seja, para brigar, são necessários 2 e não contem com a Argentina para isso.
7: Não contem com a Argentina para isso.
8: O embaixador argentino poderia continuar em Brasília justamente para sinalizar que o Brasil não quer politizar as relações, não é? E a chancelaria argentina emitiu uma nota dizendo que não cabia essa retirada do embaixador por questões ideológicas. Ora, não há nada de ideológico, existem ofensas pessoais feitas a um chefe de Estado, o que é impróprio até na boa educação.
5: Além do atrito com os argentinos, o Brasil enfrenta outra crise diplomática com os Estados Unidos. A decisão de cassar o visto da embaixadora brasileira em Washington gerou forte reação do Planalto. Nesta quarta-feira, o presidente Lula criticou a atitude das autoridades americanas e cobrou respeito no tratamento diplomático.
9: Ele tomou essa atitude que eu acho uma atitude, sabe, irresponsável,
10: parece birra,
9: impensada.
10: Né?
9: Para um país que tem 203 anos de diplomacia, de relação diplomática, é tão desnecessário.
5: Lideranças democratas no Congresso americano criticaram a decisão contra o Brasil. A senadora Jean Shawin vê prejuízos na relação com o país parceiro. Segundo o Departamento de Estado americano, a embaixadora Maria Luísa Viotti não está sendo expulsa dos Estados Unidos. A decisão seria uma resposta recíproca às decisões do Brasil e o visto poderá ser restabelecido caso o Brasil conceda o aval diplomático ao embaixador nomeado por Washington para Brasília. O nome de Daniel Pérez, indicado para o cargo em junho, será votado nesta quinta-feira pelo Senado americano. Outra justificativa da Casa Branca foi o episódio ocorrido há 10 dias, quando o Itamaraty negou os vistos para dois diplomatas norte-americanos. Conforme reportagem do jornal The Washington Post, a visita deles ao Brasil seria uma tentativa para atacar o sistema eleitoral brasileiro.
8: Eu interpreto esse momento como de desgaste, não tanto para a diplomacia brasileira, mas para a política externa do Brasil, que faz desse momento um confronto político que lhe pode servir eleitoralmente, o que não necessariamente é adequado no plano estritamente diplomático.
0: Sakamoto, a gente está vivendo um momento muito diferente, né? Enfrentando ali uma crise com os Estados Unidos, uma crise com a Argentina. São coisas diferentes ou isso se conversa?
4: Não, é a mesma crise, na verdade. Existe um grupo de governos mais alinhados à extrema-direita, ultra-direita, ultraliberais, o nome que o pessoal queira dar a isso, que está querendo influenciar na eleição brasileira. O governo Donald Trump, através do Marco Rubio, é um exemplo. O Javier Milei também é um exemplo, né? Então, o que acontece é que aí eles ficam tentando, eles atacam o governo, tentam criar problemas para o governo brasileiro, criar problemas para o Brasil nesse sentido, para tentar influenciar nas eleições. O ponto é o seguinte, o comportamento dos Estados Unidos, né? E acho que o Maurício pode falar bem melhor do que eu sobre isso, mas o comportamento dos Estados Unidos é outro com a chegada do Trump ao poder. Né? Sempre foi, os Estados Unidos sempre impôs a sua vontade, mas ainda tinha um verniz, né? Tinha multilateralismo, tinha todas essas coisas. É a lei do TACAP. Né? Então, o que acontece? As regras, os processos diplomáticos antigos quase que não são válidos mais, assim. Não é que as pessoas vão abandonar, mas você aplica a diplomacia como sempre aplicou, o governo Trump vem com uma surpresa totalmente diferente, o governo Milei vem com uma surpresa totalmente diferente, voluntarista, individualista, contra os interesses da outra nação, a favor do seu interesse individual. Então, o Brasil precisa agir de forma sensata, ele não pode, ele tem que ser o adulto na sala, isso claro, não tenha dúvida nenhuma, não pode entrar na briga, não pode comprar essa briga pura e simplesmente, mas também não pode colocar as nádegas na janela, sabe, falando assim, olha, estamos aqui sorridentes para vocês fazerem o que quiser. Não dá, não é assim. O Brasil, ele precisa defender a sua soberania, né? E é claro que tudo isso significa um presente muito grande para o presidente Lula no momento em que o tema da soberania se torna um tema eleitoral.
0: Maurício, crises diplomáticas geralmente têm pouco peso eleitoral ou nem estavam ali no radar nessa época de eleição, né? A gente está vivendo um momento diferente, um momento eleitoral?
3: Em primeiro lugar, a gente não tinha crise nas outras eleições, né? E eu sempre falei que o Brasil era muito particular, né? Porque o Brasil é uma eleição nacional de uma grande democracia que nunca tratou política externa como um tema à parte, né? Nos Estados Unidos, obviamente, é muita política externa, no México, na Índia tem a política externa, no Brasil não tema. E dessa vez, por causa do Donald Trump e do Javier Milei, a gente vai ter esse tema inserido no debate presidencial. Agora, dito isso, eu acredito que isso só vai ter impacto se tiver alguma coisa ligada ao bolso das pessoas, ao custo de vida. Aí sim a gente vai tornar esse tema na prateleira principal do debate. Agora, só queria fazer um ponto de Washington. Lá, a diplomacia brasileira lá em Washington já esperava isso há muito tempo, porque em nenhum momento a nossa embaixada lá conseguiu se engajar com a Casa Branca. E aí eles estão praticamente tratados assim como se fossem assim, inúteis do ponto de vista das negociações. Então isso era uma coisa que inclusive se esperava já há muito tempo, agora aconteceu, porque a gente, como o Sakamoto falou, né, o Donald Trump ele não tem nenhum parâmetro, né, ele é muito impulsivo. E eu concordo com o Sakamoto, o Brasil tem que continuar com os pés no chão e ser o adulto na sala, porque essa impulsividade da Casa Branca ela é totalmente imprevisível, né?
0: E se o Brasil escalar, Onde é que isso vai parar, né?
3: Não, o único, assim, vendo em Washington, eu aprendi, o único país que escalou e saiu melhor foi a China. Todos os outros países, quando, assim, quando tentavam estressar, tentavam, ou recuavam ou dava ruim. Então, eu acho que o Brasil não tem essa condição.
0: Veja a seguir, pesquisa Genial Quest mostra o nível de rejeição de Lula e Flávio Bolsonaro. E veja também, o Tribunal Superior Eleitoral e a Advocacia Geral da União criam uma cartilha de boas práticas para fiscalizar o uso de inteligência artificial nas eleições. A gente volta já.

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0: A pesquisa Genial Quest, também divulgada nesta quarta-feira, mostra como está a corrida eleitoral para presidente e o nível de rejeição de Flávio Bolsonaro e de Lula.
1: O presidente Lula, do PT, lidera a pesquisa com 39%. O senador Flávio Bolsonaro, do PL, tem 30%. Renan Santos, do Missão, e o ex-governador de Goiás, Ronaldo Caiado, do PSD, aparecem com 4%. O ex-governador de Minas Gerais, Romeu Zema, do Novo, 2%. Cabo Daciolo, do Mobiliza, Augusto Cury, do Avante, Samara Martins, do Unidade Popular, tem 1%. Clariana Barão, do Democracia Cristã, Edmilson Costa, do PCB, Hertz Dias, do PSTU, e Leonardo Avalanche, do PRTB, não pontuaram. 10% estão indecisos e brancos, nulos ou não vão votar, 8%. Numa eventual disputa de segundo turno, na última pesquisa, o presidente Lula estava com 45%. Agora tem 44%. Flávio Bolsonaro foi de 37% para 39%. Quando perguntados a respeito da escolha de voto, 69% responderam que é definitiva e 31% que ainda podem mudar. A rejeição de Lula em julho estava em 50% e agora em 52%. Flávio Bolsonaro tinha 57% no mês passado e agora está com 54%. A Genial Quest ouviu 2.004 eleitores entre os dias 31 de julho e 3 de agosto. A margem de erro é de 2 pontos percentuais.
0: O Tribunal Superior Eleitoral e a Advocacia Geral da União criaram uma cartilha de boas práticas para fiscalizar o uso de inteligência artificial e combater a desinformação nas eleições deste ano.
2: O Manual de Boas Práticas vem com orientações para partidos, candidatos, plataformas digitais, órgãos públicos e sociedade civil. O documento reúne diretrizes para reduzir os riscos à desinformação, como o uso de deepfakes, que alteram ou criam rostos, vozes e corpos em vídeos, áudios e imagens com alto grau de realismo. A cartilha traz ainda dicas quanto ao uso de inteligência artificial, como revisar conteúdos antes da divulgação e evitar automatizar decisões importantes sem controle humano.
3: A eleição deste ano será a primeira com regras específicas para o uso da inteligência artificial na propaganda eleitoral. Todo conteúdo produzido ou manipulado por IA deve trazer uma identificação explícita, destacada e acessível, informando que o material foi criado ou alterado e qual tecnologia foi utilizada. Entre as 72 horas que antecedem a votação e as 24 horas posteriores ao encerramento do pleito, fica proibida a publicação de qualquer tipo de conteúdo desse tipo.
2: O TSE e a AGU também vão realizar cursos, workshops e seminários voltados à integridade da informação, cidadania e combate à violência política.
4: Devemos, por meio de ações pontuais, disponibilizar instrumentos confiáveis que ampliem a autonomia do eleitorado na formação de sua convicção.
5: E é em torno desses riscos que nós precisamos e temos a, digamos assim, obrigação de alertar a sociedade, de alertar o eleitor. Que a ferramenta seja utilizada por todos.
0: Um desafio muito grande para tentar conter essa coisa da desinformação, mas tem um recorte que a pesquisa do IDEA trouxe, que você até escreveu no UOL sobre isso, que são sobre fake news que permanecem, né?
6: Aliás, agradecendo o Maurício por ter botado isso na pesquisa dele, porque eles fizeram a pesquisa a respeito de uma... Tem uma fake, tem uma mentira que circula há um bom tempo. É mentira, tá, gente? Só para deixar aproveitar esse momento, a aura da TV brasileira, para mentir que Lula não é um sósia, nem é um clone gerado em laboratório com a ajuda de chineses, bilionários pedófilos, cavaleiros templários, Iluminados e, é claro, Leonardo DiCaprio. Sim! Tem essa fake, a galera acredita. E aí deu 12,5% na pesquisa Meia Ideia, apontando que acredita que Lula que tá aí não é o Lula original, mas desculpa, não consigo falar sem rir. Mas é um sósia, é um clone.
0: Mas é uma fake news antiga, né?
6: É uma fake news antiga, reciclada ainda, reciclada, desmentida. Então, antes de 2022 já circulava. Só que isso fica sendo bombado, e aí vem pessoas com teorias, e isso, na verdade, começa a crescer. E aí, do ponto de vista político, é bombado para tentar tirar a credibilidade do presidente. E do ponto de vista financeiro, tem gente que ganha dinheiro com isso, porque esses vídeos geram milhões de visualizações e tem um monte de galera ganhando cascalho, inclusive as plataformas. ganhando cascalho com mentira, né? É, só para uma referência, para não ficar falando muito nisso, no ano retrasado o Datafolha fez uma pesquisa que apontou que 8% da população brasileira acredita que a Terra é plana que nem uma panqueca cósmica. E outros 3% não sabem o formato da Terra. 8 mais 3, 11, dá mais ou menos, apesar das medidas e das metodologias diferentes, é o mesmo pessoal que não sabe o formato da Terra, é o pessoal também que não sabe se o Lula é, quer dizer, que acha que o Lula é um clone.
7: Uma
6: não
7: coisa é. que eu deixo para vocês, jornalistas, me explicarem é que, assim, nos Estados Unidos, quando a gente pega esses absurdos, a gente tem uma correlação com baixa renda e baixa escolaridade. Aqui no Brasil, esses 12 são pessoas de ensino superior com alta renda. Então, para mim, isso é um mistério, como é que isso consegue penetrar nesses tipos de grupo no Brasil.
0: E dá para mensurar o impacto que essas fake news, que perduram por tanto tempo, tem no eleitor, na disposição dele... Né, de votar e de escolher
7: eu acho
0: candidato.
7: Que assim, as fake news para os candidatos, elas basicamente operam nas tribos. Então, elas não conseguem sair das bolhas. Agora, tem uma coisa que sempre me preocupou, Rita, que é essa questão das fake news, inteligência artificial, que atacam a urna eletrônica, que atacam o sistema eleitoral brasileiro. O sistema eleitoral brasileiro perdeu 30 pontos percentuais em 6 anos de confiança, que não é nada desprezível. Então, assim, a IA... Eu acho que ela vai bater menos o candidato, porque as pessoas já têm muita noção de quem são os candidatos, elas não acreditam no que cruza, ninguém acredita que o Flávio Bolsonaro é o Tom Cruise, o Top Gun. Então, mas todos esses vídeos de urna eletrônica, que você aperta um número e aí dizem que aparece outro candidato, isso é realmente muito cruel para a sociedade, porque o sistema eleitoral brasileiro é muito bom, é muito firme. Então, isso acho que é o pior.
0: Bom, agradeço a participação do presidente do Instituto Ideia e pesquisador da Universidade George Washington, Maurício Moura, do jornalista Leonardo Sakamoto, doutor em ciência política. Boa noite, foi um prazer recebê-los.
7: Boa noite.
0: E a gente termina essa edição com 60 anos do álbum Revolver, dos Beatles. O sétimo disco do grupo britânico foi considerado um marco ao incorporar técnicas inovadoras de gravação, experiências sonoras, influência da música indiana e até referências à cultura psicodélica. Clássicos como Eleanor Rigby e Yellow Submarine fazem parte de um dos álbuns de maior sucesso do grupo. O Jornal da Cultura volta amanhã. Uma ótima noite para você.

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5: É muito bom contar com a sua companhia todas as noites. Aqui a gente ouve boa música, a gente fala da vida, a gente compartilha ideias e a gente, na verdade, só reconhece no outro aquilo que tem dentro da gente. Se os nossos olhos forem bons, todo o nosso corpo também será. Procure enxergar o que há de bom no outro e você com certeza encontrará em você muitas qualidades. Para começar mais uma sequência, Robbie Williams, Feel.

Marília Mendonça marca presença no Slow. Alô, porteiro. Um beijo para o Fernando, final do telefone 9004. Ana, sou motorista e não perco o Slow. Boa semana para você também, Fernando. Muito obrigada pela participação. Carlinhos, Ana Paula, adoro a sua programação. Gostaria de ouvir Placa Luminosa. Anotado o seu pedido, Carlinhos. Um beijo. E o Leomar, Aninha, gostaria de lembrar que precisamos fazer algo pelos nossos irmãos no Rio Grande do Sul. Verdade, Leomar. Muito obrigada pela sua participação. Procure um posto de coleta, uma igreja, algum lugar que você possa deixar a sua doação.

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1: 10:25.
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Aqui no Slow, sempre às terças e quintas, tem o quadro Amor de Cinema. O veterano Phil Collins, para começar e muito bem a sequência, Against the Odds.

Aqui no Ritmo do Amor, um dos sucessos do Bruno Mars, Grenade. Antes, Rita Lee, Doce Vampiro. Um beijo para o Thiago, final do telefone 8894. Um beijo para a Marisa, final do telefone 9072. Um beijo para a Valesca. Ana Paula, adoro a sua programação. Mande um beijo para o meu marido, Ademir. Hoje completamos 24 anos casadíssimos. Um beijo para vocês, felicidades. E um beijo também para Ana Paula, minha xará. Oi, xará. Uma linda noite para você também, obrigada. Ela gostaria de ouvir Roupa Nova e eu já anotei o seu pedido.

bom demais passar 2 horas com você. Eu ficaria mais tempo aqui, mas está na hora de encerrar o Slow desta segunda com Roupa Nova, Força do Amor. E antes eu toquei Chris de Burr, Love is My Decision. Para você uma semana excelente, uma semana extraordinária. Creia que fazendo a sua parte, as coisas vão melhorar. Aqui você pode pedir a sua música, mandar um beijo para quem você gosta. Participe no facebook.com/programa no ritmo do amor e eu te espero no meu Insta, sou Ana Paula Barros. Beijo da Ruiva, fica bem.

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1: 10:51.
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0: Score da Pedrinho. Quem lembra dessa música? Segunda-feira pega no tranco ou não, hein, gente? E o mood de segunda-feira, que loucura! Aqui é o Rodrigo Campos no seu radinho. Bora abrir os trabalhos e começar a semana juntos, hein? Deus abençoe, vai ser uma semana boa pra todos nós, gente. Simbora, tá tudo jóia por aí? Tudo jóia, jóia? Então demorou, vamos ouvir música. Hoje vai ter Murilo Rufi.
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0: Vou tocar Isa com o Ivandro. Vai ter a Marília Mendonça.
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0: Você gostou, né? Então vamos lá. Pra começar os trabalhos, tem Simone Mendes. Tá no ar o Top Tunes.
3: Oi.

Paz, aí, Mó Paz, Isa e Ivandro aqui no nosso Top Tunis. Gente, Henrique e Juliano surpreenderam seus fãs quando lançaram de uma vez só 11 faixas do DVD To Be Brasília, gravado no Mané Garrincha. Entre elas veio o hit Devia Ser Proibido. A música fala sobre presenciar um antigo amor beijando outra pessoa, trazendo a identificação de histórias possivelmente vivenciadas pelo público. Meu Deus, isso deve ser muito ruim, hein? Deus é mais. Bora ouvir, Devia Ser Proibido, Henrique e Juliano.

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1: 11:17. 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

segundamos! Boa segunda, boa semana, dia 20 de maio, hein? Já já dá o prazo de entregar o imposto de renda, não esquece. A pergunta que eu faço sempre aqui é: falta muito pro 13º? Gente, aqui é o Rodrigo Campos no seu radinho. Bora continuar o Top Tunes. Kleber e Cauã e Manu Batidão.

Capitunes, grupo Doce Encontro, Alucinado. Gente, Marília pra sempre Marília, né? Ao gravar o terceiro DVD da sua carreira, a sertaneja Yasmin Santos fez questão de reverenciar sua maior inspiração. Em seu novo projeto, gravado em São Paulo, a cantora homenageou a saudosa Marília Mendonça. Pra quem não sabe, a Yasmin Santos ficou conhecida justamente por conta da semelhança na voz com a Rainha da Sofrência. E por isso a artista fez questão de exaltar a eterna Rainha Marília Mendonça. Yasmin Santos disse que ela só está onde está por conta das portas que a sua ídola abriu para as mulheres no gênero sertanejo. Que legal, bora ouvir Escrito nas Estrelas, Lauana Prado.

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1: 11:42.

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1: 12:33.
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1: 1:02.
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1: 1:32.
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1: 2:03.

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1: 3 e 3.
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1: 3:32.
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1: 4 e 1. 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
1: 4:28.

0: 4h48.
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8: 5 horas.
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Ei, bom dia, gente querida. Bom dia, Rio Maria, bom dia, Pará, bom dia, Brasil, bom dia, você. Isso mesmo, você que está aí com o rádio ligado. Obrigado, você que permite a gente chegar até você através das ondas sonoras da 104.9. Hoje, quinta-feira, 6 de agosto, é o sexto dia do oitavo mês deste ano. Nós começamos por aqui mais uma edição do Alvorada, pedindo as bênçãos de Deus, que nos dê força e saúde, que nos permita continuar cumprindo a nossa missão. E obrigado você que está aí do outro lado, você que está conectado com a gente através das nossas plataformas digitais. Você é a razão de nós estarmos no ar. A todos um ótimo e abençoado dia. Goiânia e Paranaense, o poder do Criador está no ar.

0: Marocã, sua amiga de verdade, informa agora 5:10.
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0: 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Ele mesmo até as 7:30 tocando sempre o que de melhor da música sertaneja. 5:10, hoje quinta-feira, 6 de agosto, é o sexto dia do oitavo mês deste ano. Lembrando que daqui a pouquinho tem previsão do tempo e tem notícia da hora, daqui a pouco também tem a oração da manhã com o padre Reginaldo Manzotti. Alvorada Sertaneja, segunda a sábado, sempre neste mesmo horário, com apoio especial de Supermercado Botafogo e Cooperativa Sicredi, agência de Rio Maria. A partir desse momento, nosso WhatsApp já está liberado, 99105-5722, para você mandar a sua mensagem de texto, a mensagem de áudio, da forma que você preferir. Você também pode acompanhar a nossa programação acessando aí as nossas plataformas digitais. www.radioberucafm.com.br. Afinal, onde tem internet, tem Berucã, e a música que toca o seu coração, é só pedir que a gente toca pra você. Aqui a gente continua com Zé Carreira e Carreirinho, Peito Sadio, João Mineiro e Marciano, Seu Amor Ainda é Tudo.

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1: A hora certa agora é 5h22.
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comigo. 5:29, hora de levantar, minha gente. Vamos levantar. É? Vai não, é? Eita, rapaz. A situação é, escuta só. Eita, né, rapaz? Hã? Aí, a vaquerada, ô vaquerada. A vaquerada tá correndo atrás do cavalo na hora dessa, né? Eita, menino. O pessoal lá do setor Beira Rio, ó. Chega, menino. Alô, Benivaldo. Cadê o Benivaldo, mano? Benivaldo tá lá sorrindo, né, mano? A Dayara escovando os dentes. A Deuseni tá sorrindo. Ah, é? A Terezinha, olha aí a Terezinha. A situação, né? Ai, ai, é. Chega! Eita, que sono, pai. Vai lá, dona Maria. Joga não, é? Vai levantar ou não vai? Vai não, é? Bom dia pra você que já está acordado. Eita, menino. Ah. Rio Negro e Solimões, chegando aqui pra continuar a sequência musical com Minha Serenata. Tião Carreira e Pardinho, os criadores de Rei do Pagode, o Carteiro. Daqui a pouco a gente começa a pedir os primeiros pedidos musicais.

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1: O Carteiro, Tião Carreiro e Pardinho. Agora 5h34.

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1: E a hora certa agora são 5:40.
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0: amigo. Bom demais, né?
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0: Ele mesmo. Vou trazer aqui um recadinho e na sequência a gente volta aí atendendo o pedido musical, né? Ai, ai, o senhor Valder Andrade da Silva, né? Perdeu a carteira de habilitação. Pede a quem encontrar entregar no ponto de mototáxi da rodoviária de Rio Maria ou ligar 0 operadora 94 991 34 3552. Atenção aí também, ó, domingo, né? O programa Domingão Musical com Adail Santos, né? Programa Domingão Musical com Adail Santos, né? Dia 9, é domingo especial, né? Mande sua mensagem no WhatsApp 0 operadora 94 991 05 5722. Participe, concorra ao sorteio de vários brindes, né? É, você manda no programa, viu? No programa domingo, né? Você pode mandar domingo, no Domingão Musical, com ele, Adail Santos. Daqui a pouquinho tem previsão do tempo e notícia da hora. Tem oração da manhã. Fala!
3: Adeus, Eni. 60 dias apaixonados.
0: Eita,
3: ofereço
0: menino
3: pra você.
0: Obrigado.
3: O Itamar. Pra Vilma, lá na padaria panificadora pra Nalto.
0: Certo.
3: Pra Nena. O seu Arlindo, que mora aqui na rua 11.
0: Então.
3: Pra mim.
0: É.
3: E pra todos, Jota Neto, que
0: tá
3: tiver sintonizado na Rádio Aberocan neste momento.
0: Tá legal.
3: Jota Neto, joga um balde de água no seu Arlindo, Jota Neto. Acabei
0: lindo,
3: de
0: colocar
3: café, ele ainda tá dormindo.
0: Ei, menino.
3: Ei, Arlindo. Ei, Arlindo. Bom dia, Jota Neto.
0: Esse dorme, hein, rapaz? Tá, Berivaldo, fala aí, Berivaldo. O que você manda?
4: Ô, Jota Neto, bom dia, rapaz. Passa pra nós mandar aí uma música com o Rick Ren, hein? Kendra Cial.
0: Tá certo.
4: Essa galera que dá pegada aí de Pedro das Queijeiras, hein?
0: Essa é boa, né, rapaz?
4: Todo mundo
0: credencial.
4: Tá ligado na Belocan, hein?
0: Aham.
4: Alô, meu parceiro, bom dia pra você.
0: Bom dia. Eita, menino, só moda boa, né? Credencial, Rick Renner. Milionário José Rico, 60 dias apaixonado. Rapaz, 60 dias é pouco, né, não? É, mas tem que ser pelo menos 365 dias. É. 5 horas e 49 minutos, agora pediu a gente toca, daqui a pouquinho tem mais pedido musical, viu? Depois da oração da manhã com o padre Reginaldo Mazotti, a gente volta atendendo os pedidos musical, viu? Enquanto isso, a Terezinha tá dormindo. E a senhora Zilda tá sorrindo. Ai, ai, tá aí. Chega!
5: Ei, para de conversar e dá uma música pra nós.
0: É agora!

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1: 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Bom dia, povo de Deus, quinta-feira, e nós estamos em oração pelos pais, pela família. Derrama sobre esta família, derrama sobre os pais a vossa misericórdia, sobre a juventude, querido povo de Deus. É com esse espírito de fé que nós começamos o nosso dia. Mande o nome do seu pai para ser levado no altar do Senhor através do site www.padrereginaldomanzotti.com.br. Missas serão celebradas pelo seu pai, vivo ou falecido. Em nome do Pai, do Filho e do Espírito Santo. Amém. Sagrada Família de Nazaré, nesta manhã me coloco em oração por todas as famílias. Ó Sagrada Família de Nazaré, que as famílias aqui na terra tenham o discernimento necessário para fugir de todas as ciladas que o mundo oferece. Jesus, Maria e José, eu coloco como intenção especial os pais aqui na terra. Que Deus, o Pai do Céu, nos concedeu como pai biológico ou pais do coração. Diga o nome do seu pai. Senhor, aos pais falecidos, peço descanso eterno e a luz perpétua. Aos pais vivos, saúde, prosperidade e paz. Senhor, abençoai e santificai as famílias, de modo especial os casais. Aperfeiçoai o amor dentro do matrimônio. Fazei com que sempre lembrem o pacto nupcial e que possam a cada dia, no perdão, no diálogo, na fidelidade, reavivar o amor que os une. Senhor, nesta manhã, eu venho pedir que o perdão seja abundante na família, que o amor seja constante e o diálogo uma ponte de recomeço. Afaste para longe das famílias brigas, discórdias, desavenças, infidelidade e enfermidade. Nesta manhã peço, Senhor, afastai para longe todos os ataques do inimigo contra a família. E de modo particular, por estas pessoas que em minha família precisam de oração. Sagrada Família de Nazaré, santificai e protegei a minha família. Rezo, Senhor, pelos pais, pais biológicos, pais adotivos, que vivam verdadeiramente a missão da paternidade. Pai nosso, que estais no céu, santificado seja o vosso nome. Venha a nós o vosso reino, seja feita a vossa vontade, assim na terra como no céu. O pão nosso de cada dia nos dai hoje.
2: Perdoai-nos nas nossas ofensas, assim como nós perdoamos a quem nos tem ofendido. E não nos deixeis cair em tentação, mas livrai-nos do mal. Amém. O Senhor esteja convosco. Ele está no meio de nós. Que a bênção de Deus Todo-Poderoso recaia sobre a água, a roupa dos enfermos, principalmente a família e os pais. Em nome do Pai, do Filho e do Espírito Santo. Amém. Sagrada Família de Nazaré, santificai e protegei a minha família. Amém.

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1: 6:03. 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
0: É, você tá em casa, você tá no trabalho. Onde quer que você esteja nesse momento, bom dia. Você que tá voltando das férias escolares, né, pai? É, aí. Tá legal? A Terezinha lá do Planalto, que tava dormindo até a pouca hora, né? Mandou mensagem aqui com muitas palavras de incentivo. Obrigado, Terezinha, pela sua participação aqui na nossa programação. O Zezão, né? O Zé Ribeiro, chamado também de Zezão da Borracharia, tá ligado com a gente. Pra Terezinha, o Zezão, é o nosso bom dia. Tá aí, menino, tá legal, né? Tá a Nayara lá da Fazenda Ranchão. A Nayara tá pedindo Cabeça Branca com Thierry pra todos os seus familiares lá e todos os seus colegas de trabalho, né? Da Fazenda Ranchão. Vamos falar também com a Zilda. A dona Zilda tá ligada aqui com a gente. Fala aí, dona Zilda, o que você manda?
2: Bom dia, Jota Neto, bom dia pra você, bom trabalho, Jota Neto, quero ouvir a música com Bruno e Marrone, Mariane.
0: Mariane, tá certo, nós vamos tocar daqui a pouquinho, tá? Ah, daqui a pouco tem notícia da hora, então vamos aqui para os destaques do notícia da hora de hoje, quinta-feira, 6 de agosto. Protesto de moradores bloqueia um vicinal na PA. Na P7, em Tucumã, sul do Pará. Tem mais, superintendente do INCRA cumpre agenda de trabalho no sul do Pará. Expoama 2026 terá portões abertos. Defensoria Pública do Pará abre seleção para estágio de ensino médio. Mercado do Boi, nesta quinta-feira. 7ª edição da Cavalgada Expo 21 em Marabá começa sábado. E ainda tem programa de renegociação de dívida prorrogado até dia 31 de agosto. Ao que você vai ouvir daqui a pouquinho. No Notícia da Hora, Bruno e Marrone, Mariane, a indicação musical da Zilda. E também Thierry, Cabeça Branca, pedido musical da Nayara.

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1: E a hora certa agora são 6:21.

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Verocan, sua amiga de verdade, informa agora 6:26 em Rio Maria.

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0: Evening, né? O Thiago Viola, né? Certo, vamos ouvir aqui o Adail Santo. Fala, Adail.
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0: Tá aí, menino, é com ele. Eita, rapaz, beleza, né? Bom demais, né? Ah, tá aí. Mais uma vez. Os papais, né, rapaz? Você já quer participar, manda a sua mensagem de carinho, né? Uma mensagem de agradecimento aí pro seu papai. Então, anote aí, 991055722 é o nosso WhatsApp para você mandar essa mensagem domingo, né? Domingo, você manda a sua mensagem para o seu papai, homenageando, e ainda concorre a vários brindes no Domingão Musical. A gente agradece antecipadamente aí aos nossos parceiros, né? Que estão colaborando aí com o programa Domingão Musical, alusivo ao Dia dos Pais, domingo.

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1: O ideal para você, informando agora às 6:37.

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8: A maior cooperativa de crédito da região norte do Brasil informa 6:39.

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1: Sua amiga de verdade informa às 6h40.
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2: A quinta-feira será de calor e chuva concentrada no extremo norte da região norte. Roraima terá pancadas de chuva e trovoadas ao longo do dia. No Amazonas, Pará e Amapá, há previsão de pancadas isoladas, principalmente durante a tarde. No Acre, Rondônia e Tocantins, o tempo permanece mais firme, com predomínio de muitas ou poucas nuvens. As temperaturas variam entre 21 graus em Palmas e 36 graus também na capital tocantinense. As informações são do Instituto Nacional de Meteorologia. Sofia Muniz, o tempo e a temperatura.
0: E a previsão do tempo para hoje, quinta-feira, 6 de agosto, em Rio Maria, é de tempo, aliás, é de sol com muitas nuvens à tarde, com os termômetros marcando mínima de 20, máxima de 33 graus, e a umidade relativa do ar fica entre 45 e 87%. Protesto de moradores bloqueia oficinal P7 em Tucumã. Hoje, quarta-feira. Aliás, hoje, quinta-feira, né? 6 de agosto. É o sexto dia do oitavo mês deste ano. Hoje é dia de São Cassiano. Lembrando que estamos aí na semana das comemorações alusivas ao Dia dos Pais e também a campanha Nacional de Multivacinação. Lembrando também que vem aí as festividades em homenagem a Nossa Senhora de Nazaré, do bairro Jardim Maringá.
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0: 6:43. Os manifestantes fecharam a estrada em um protesto para exigir o cumprimento de melhorias prometido por uma empresa de mineração que opera naquela região. A Polícia Civil acompanhou o ato dos moradores que aconteceu às margens da vicinal P7, na zona rural de Tucumã, no sul do Pará. A manifestação começou após os moradores alegarem que os impactos da atividade mineral têm prejudicado diretamente a rotina e a infraestrutura daquela comunidade. Os moradores da comunidade reivindicam o cumprimento de acordo de compensação firmado há 2 meses com a Prefeitura e o Ministério Público do Pará. O acordo foi instaurado em conjunto com o Ministério Público do Estado do Pará, MPPA, com a Prefeitura de Tucumã e com os representantes dos moradores. No entanto, passados 2 meses da negociação, nenhuma das promessas de melhoria havia sido executada pela empresa. A equipe da Polícia Civil foram enviadas ao local do bloqueio na vicinal P7 para acompanhar a movimentação e garantir a segurança na área e evitar confrontos. A referida estrada vicinal foi liberada após uma reunião entre representantes da mineradora, da Polícia Militar e dos produtores rurais. Superintendente do INCA cumpre agenda de trabalho no sul do Pará. Andrei Maia, superintendente-geral do INCRA, cumpre a agenda de trabalho no dia 15 de agosto deste ano em Tucumã e Orilândia do Norte, para assinatura de contrato de crédito e contrato habitacionais, que beneficiará aproximadamente 500 famílias. Expoama 2026 terá portões liberado. Aliás, portões abertos.
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0: Agora 6:45. O Sindicato dos Produtores Rurais de Marabá está se preparando para a 38ª Exposição Agropecuária, que acontecerá entre os dias 15 a 20 de setembro deste ano em Marabá, no sudeste do estado. A exposição deste ano manterá os portões abertos durante o evento, garantindo acesso gratuito a todas as atrações. O presidente do sindicato informou que a grade artística traz atrações de peso, dentre eles o show da dupla sertaneja Rio Negro e Solimões e uma variedade de apresentações de renomados artistas, além do trabalho tradicional Baile da Rainha e da Cavalgada Ruralista. Segundo os organizadores, o rodeio profissional promete distribuir R$50 mil em premiações aos competidores. Defensoria Pública do Pará abre seleção para estagiário, aliás, para estágio de ensino médio.
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0: Estudante do ensino médio que busca a primeira experiência profissional já podem se inscrever no processo seletivo de estágio não obrigatório da Defensoria Pública do Estado do Pará. As inscrições estão abertas e seguem até o dia 14 de agosto. A oportunidade é destinada a alunos regularmente matriculados no ensino médio. Os selecionados terão contato com diferentes atividades desenvolvidas pela Defensoria Pública. Repetindo, as inscrições ficam disponíveis até o dia 14 de agosto no site oficial da Defensoria. Mercado do Boi nesta quinta-feira.
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0: Agora 6:48. O preço do boi gordo é negociado a R$ 348,55 nesta quinta-feira, dia 6, em São Paulo. Lá no estado do Pará, os preços do boi apresentam leve alta com variações nas principais praças de negócio do estado, com o produto negociado a R$ 331 em Redenção e a R$ 333 em Marabá. Já em Paragominas, o boi gordo é negociado a R$ 336, enquanto que em Alta Floresta, Mato Grosso, o boi continua sendo vendido a R$ 323,50. Sétima edição da Cavalgada Expo 21 em Marabá começa no próximo sábado.
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0: 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Hoje, quinta-feira, 6 de agosto. Hoje é dia de São Cassiano.
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0: 6:49 agora. A sétima edição da Cavalgada Expo 21 será realizada sábado, dia 8, no projeto de assentamento Grande Vitória, conhecido como quilômetro 21, às margens da rodovia Transamazônica, BR-230, em Marabá, no sudeste do Pará. A organização estima a participação de aproximadamente 10 mil pessoas, público que representa o dobro do registrado na edição do ano passado. A programação terá início pela manhã com a cavalgada que partirá da Vila Boa Esperança do Burgo em direção à Vila Santa Maria. O evento é promovido pela Associação dos Agricultores Familiares do PA Grande Vitória, quilômetro 21, e conta com apoio de produtores rurais, empresas, associações e cooperativa da região e a Prefeitura de Marabá. Programa de renegociação de dívidas é prorrogado até 31 de agosto.
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0: A prorrogação do programa de renegociação de dívida bancária, o Desenrola Brasil 2.0, foi oficializada em portaria do Ministério da Fazenda, publicada no Diário Oficial da União. A medida já havia sido anunciada pelo ministro da Fazenda. Os consumidores terão até 31 de agosto para renegociar os débitos com os bancos e regularizar a situação de acesso ao crédito. O ministro ressaltou que a medida não exigirá novos aportes públicos ao programa, uma vez que os recursos destinados ao programa já são suficientes para atender a demanda prevista. Segundo o ministro, entre os beneficiários nesta etapa estão os motoristas de aplicativo, taxistas, entregadores e caminhoneiros. Professora morre após colidir motocicleta na traseira de ônibus no Pará. Agora 6:51. A professora Mirléa de Melo Espíndola morreu após se envolver em um grave acidente de trânsito nas proximidades da Vila Perseverança, no município de São Domingos do Capim, nordeste do Pará. Segundo as primeiras informações, a vítima conduziu uma motocicleta quando colidiu na traseira de um ônibus. Com o impacto, ela morreu ainda no local, antes da chegada do socorro. Testemunhas relataram que o ônibus estaria parado na pista por apresentar problemas mecânicos e que o veículo não possuía iluminação nem sinalização para alerta aos motoristas. As circunstâncias, no entanto, ainda serão investigadas pelas autoridades competentes, que irão apurar se houve falhas que possam ter contribuído para o acidente envolvendo a professora. A equipe responsável pelo atendimento da ocorrência foram acionadas para realizar os procedimentos no local. O corpo da vítima foi removido para a perícia e as causas do acidente serão investigadas. A Polícia Científica do Pará informou que o corpo de Mirléa Espíndola foi periciado e liberado. O prazo legal para a emissão do laudo é de 10 dias, podendo ser prorrogado por mais tempo, a depender da complexidade do caso. Lamentável, né? Acidente está acontecendo todos os dias em nossas rodovias, na cidade, nas ruas, nas avenidas, em muitos lugares, envolvendo diversos veículos e até pedestres. 6:53. 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
1: E a hora certa agora são 6:55. 6:55 em Rio Maria.
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2: Tá bom demais, com o milionário José Rico, caminheiro.

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1: 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J
0: Neto. Ele mesmo, até às 7:30. Ao programa Domingão Musical com Adail Santo. No próximo domingo será especial em homenagem aos pais. 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Tá aí o recado, né? Tá certo, tá certo. Hoje é dia de São Cassiano. Olha esse recado aqui, ó. A depressão pode causar perda da massa óssea e, em consequência, osteoporose e fratura, segundo um estudo publicado na revista americana Proceedme National Academia. Tá aí. Então, a questão da depressão é mais profunda do que a gente imagina, rapaz. Aí. 7:05, Lázara. Bom dia pra Lázara. Ela que mandou mensagem aqui pra nós. Ela não tá pedindo moda, mas a gente tá mandando um bom dia aí. Ela tá mandando um bom dia, dizendo que tá ligada, né? Alô, Leninha. A Leninha e o Nazareno, né? Aqui na Avenida 12, o Jason Filho. É. O popular Ferrim, bom dia. O nosso ouvinte Atravessa 9, aquele abraço. Pessoal lá do supermercado e panificadora São Francisco. Supermercado Ideal, supermercado Centro, no supermercado Bota Sul. Também na casa, na Constru Forte, né? Também, alô, senhor. Adenilson, rapaz. O Adenilson lá da casa do construtor. Todo pessoal aí na casa do construtor. Alô, dona Marinha. Dona Marinha, toda a sua equipe de trabalho aí no laboratório Exame. 7:06. Zezé de Camargo, Luciano. Eu só penso em você. O mais amado chega com os pontinhos. Rapaz, lembrando aí, né? Lembrando que vem aí a novena. É, as festividades em homenagem à Nossa Senhora de Nazaré, lá do bairro Jardim Maringá. A todo o pessoal aí da comunidade Nossa Senhora de Nazaré, bom dia.

Com certeza. Sua manhã é muito mais feliz, sintonizada aqui com a gente. Alô, tia Tonha! Aí no Liberdade. A Divina lá no Planalto. E o pessoal aí das casas populares. Chegando aqui ao finalzinho do programa. Lembrando que daqui a pouquinho tem boas novas do Ceará de Seta. E tem ainda a frequência comunitária, tem toda a nossa programação feita com muito carinho e dedicação para você que está sempre com a gente. Agora 7:15, estou indo e prometendo voltar amanhã, a partir das 5:00. Fui! Até amanhã!

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1: 7:27.
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1: 8:03. 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
1: 8:22.

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3: Bom dia. Bom dia pra você. Tudo bem por aí? Tudo certo por aí? Que maravilha então, hein? Com certeza vai ficar melhor ainda, porque tem muita água pra rolar embaixo dessa ponte, né? Hoje é quinta-feira, 6 de agosto. Bom dia pra você. Sejam todos bem-vindos. Já começando super bem aí com uma sequência musical pra lá de legal, pra você curtir com alegria, com amor no coração. Parabenizar você que tá aniversariando hoje, viu? Parabéns, parabéns, muitas felicidades, muitos anos de vida e que essa data, ó, se multiplique por muitos e muitos anos. Bom dia, oi, que bom estar com você. Juntos com a mesma alegria, no mesmo ritmo, resiliência sempre, né? Seja uma pessoa resiliente, aquela pessoa que vai se adaptar às situações diversas da vida que surgir, tá bom? Seja resiliente, sorria pra vida e a vida sorri de volta pra você. Bom dia, daqui a pouquinho a gente traz aqui o seu mapa astral, não perca! O que dizem os astros? Então, fique aqui. Bom dia! E ainda tem notícias para você. As principais notícias você confere aqui.

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Que história, que maravilha, que bom estarmos juntos. Olha, agradeço a Deus aí por mais um dia, viu? Por mais uma semana, essa quinta-feira de muito sol. Aliás, o clima tá bom, né? Pela manhã tá sempre um clima muito bom. Maravilha, hoje, dia 6 de agosto, dia de São Salvador, santo do dia. Dia Nacional dos Profissionais da Educação. Olha aí, esses bravos heróis, né? Os profissionais da educação, que é celebrado hoje, faz uma homenagem justa, digna, àqueles que contribuem diariamente para o funcionamento das instituições de ensino e para a formação de milhões de pessoas em todo o Brasil. Tá aí, ó. Parabéns a esses profissionais da educação. E quando se fala em educação, é comum pensar apenas nos professores, né? A ideia já vai diretamente ligada aos professores, ao mestre. No entanto, o ambiente escolar depende do trabalho de muitos outros profissionais. Você concorda comigo? Que desempenham funções essenciais para garantir o bom funcionamento das escolas. E aí são os professores, diretores, coordenadores pedagógicos, orientadores, inspetores, supervisores educacionais. E aí, cada um desses profissionais contribui para criar um ambiente seguro, organizado e acolhedor, favorecendo o processo de ensino e aprendizagem. Então, parabéns a todos os profissionais da educação. A importância da valorização desses profissionais, tá, é muito grande. Investimento em formação contínua, boas condições de trabalho, remuneração adequada, reconhecimento social são fundamentais para fortalecer o sistema educativo. Parabéns para vocês, viu? 8h39. Bom dia, Rio Maria. Bom dia, cidade. E o seu

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11: 8:45.
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4 minutinhos, voltando para as 9. Você acabou de ouvir Zezé de Camargo e Luciano, Você é Minha Vida. Alcione, Meu Ébano. E começamos aí com Gustavo Lima e Luiz Fonsi, Vagabundo. Tá aqui o sucesso para você nesta manhã de quinta-feira. E olha, as notícias circulando hoje, quinta-feira, 6 de agosto. Daqui a pouquinho, seu mapa astral, viu? Biometria nas eleições deste ano. Eleitor sem cadastro não pode ser impedido de votar, viu? A biometria será usada mais uma vez para votar nas eleições deste ano. A tecnologia estará disponível em todas as sessões eleitorais do país para evitar fraudes e garantir a lisura do pleito. Apesar da requisição, a biometria não é obrigatória para exercer o direito ao voto. Se o título estiver regular, o eleitor pode votar mesmo sem ter realizado esse cadastro. Neste caso, será exigido aí o documento de identificação para acesso à urna eletrônica. Vamos seguindo por aqui, faltando 3 minutinhos para as 9.

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0: 7. 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

Unidos, as previsões. Confira o que os astros reservam para o seu signo. Arianos, a intuição será uma grande aliada, principalmente no amor. Agora no trabalho, parcerias podem ajudar projetos. Enquanto na área financeira, pede cautela, viu? Para você evitar prejuízos causados por interesses de terceiros. Fique ligado. Conversar será essencial para fortalecer relacionamento. Ambiente profissional, procure manter a calma. Antes de investir ou assumir compromisso, analise os detalhes. Gêmeos. O dia favorece relações mais estáveis. Trabalho, manter o foco será fundamental. Negociações importantes podem trazer benefício para as finanças. Gêmeos.

0: Maravilha, 9h36, as previsões chegando pra você de Leão. Evite precipitação em decisões. A determinação será um diferencial na carreira. Deixar mágoas para trás também vai contribuir com o seu bem-estar. Virginianos, olha, o momento é favorável para o amor fortalecer. No trabalho, reduzir a autocrítica vai ajudar a aumentar a produtividade. Mudanças positivas na área financeira pode surpreender. Libra. E para você de Libra, ouvir quem está do seu lado vai fazer toda a diferença. No ambiente profissional, seja menos perfeccionista, tá bom? Vai com calma. Escorpião. Sentimentos estarão mais fáceis para expressar. Simplificar vai ajudar a rotina, enquanto boas notícias que envolvem dinheiro pode trazer mais tranquilidade, ok? Já já eu volto com mais previsões pra gente finalizar, daqui a pouquinho.
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1: 9h42.
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2: Bem, vamos finalizar as previsões. Sagitário, Capricórnio, Aquário e Peixes.
3: Sagitário.
2: Sair da rotina vai ser muito bom, tá? Pra você, principalmente no romance. Ideias criativas vai ajudar nos seus projetos profissionais. Fique atento.
3: Capricórnio.
2: Conversa sincera vai ajudar em algumas questões da vida. Agora, no trabalho, criatividade, espírito competitivo podem render reconhecimento para você.
3: Aquário.
2: A compreensão será fundamental para manter a harmonia. No trabalho, defesa é para você nos seus pontos de vista. É hora de você defender com muito equilíbrio também, muita calma, tá bom? O dia favorece momentos tranquilos ao lado de quem você ama. Parcerias profissionais tendem a evoluir, mas será importante redobrar atenção aos detalhes antes de tomar decisões que envolvem dinheiro. Bom, amanhã volto com mais previsões pra você. Priscila Senna e Pablo canta Não Me Faça Chorar.

4 minutinhos faltando para as 10. Banda R15, amor para recordar. Bom dia para você. Ótima quinta-feira. Vem aí, Luan, com Alô Berocan. Continue aqui na sua rádio, a sua amiga de verdade, 27 anos, com você. Amanhã eu volto na nossa bela e agradável sexta-feira. Que Deus abençoe a todos e até amanhã. Tchau, tchau.

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1: 10 e 2.

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2: Está no ao nosso Alô Berocão, mandar uma alusão para minha amiga Camille, que está nos acompanhando aqui, a Jennifer Lopes, a minha amiga Amanda. É, o nosso Alô Berocão está no ar, quero vocês participando bastante, pedindo sua música, mandando aquele alusão para quem você gosta, porque o nosso Alô Berocão está no ar. Alô Jennifer Lopes, Camille. Sueli Alves já mandou mensagem aqui, chegando agora. Simone e Simária. Essa vai pra Camille, pra Jennifer Lopes. Quando o mel é bom, hein?

0: Isso é Simone Simaria.
1: Abelha sempre volta.
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0: Bom dia, minha amiga Deusine Nunes.
3: Bom dia, Luan. Como é que você tá, Luan? Tudo bem com você, Luan? Luan, eu tava querendo ouvir uma música com Zezé de Camargo e Luciano, Tarde Demais.
0: Eita, essa é boa, hein?
3: Um beijo pra você, pra Concita, pra Ciane Reis, pra mim, pra Sueli.
0: Sim.
3: E pra todos, Luan, que tiver sintonizado na Rádio Berocan neste momento. Bom dia, Luan.
0: Bom dia, minha amiga Deusini, já deixei no jeito aqui sua música. Depois dessa que vai vir, vai ser essa Tarde Demais com Zezé de Camargo Luciano, porque chegando agora, Luan Santana, Ilha, essa

chegando. Tarde Demais, essa vai pra minha amiga Deusini Nunes, Zé de Camargo Luciano. Essa é pra você, Deusini. Essa é boa demais, viu?

0: Alusão pro Watson Lucas, que tá nos acompanhando aí. 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
0: 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Participe bastante, tá bom?

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1: Hora certa na sua amiga de verdade, Berocan FM 10:22.

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7: Hora certa na sua amiga de verdade, Berocan FM 10:25.
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1: Este é o nosso Alô Berocan. Quem chegou chegando aqui foi minha amiga Sueli. Quase que não saiu, viu, Sueli Alves? Bom dia!
2: Bom dia, Luan! E aí, Luan, tudo bem?
1: Bom dia, Sueli. Tu tá sumida, mulher. Tá por onde? Some não, mulher. Fica com a gente. Manda um alusão também pra minha amiga Lucilene da Costa. Chegou mandando bom dia pra gente. Um alusão pra Ana Patrícia. Para Lê, lá em São Paulo, nos acompanhando através da live. É, tamo chique, hein? Estamos em São Paulo. Alusão para Maria de Nazaré, lá no Vila Nova, sempre ligada. Alusão de novo para Sueli, que chegou aqui, chegando. Alô, Sueli, bom dia de novo, minha amiga.
2: Meu nome, né?
1: É isso aí.
2: Rapaz, toda
1: a
2: vida aqui, ó. Não saí
1: daqui
2: pra lugar nenhum.
1: Eita, não viajou não, Sueli? Não viajou não, né? Nessas férias de meio do ano. Foi pras praias. O que você fez, Sueli? Fala pra mim. Só sei de uma coisa. Que o cafezinho você não deixou de tomar, né? Que a Sueli é viciada em um cafezinho, né, Sueli? Isso eu tenho certeza. Já fiquei sabendo aí que Sueli gosta de um café, viu? Bom dia, minha amiga Deusina Alves. Ela fala aqui, bom dia, Luan Rocha. Deus abençoe muito você, Luan Rocha, e sua família. Obrigado, viu, Deusina? Brigadão, fico muito feliz aí por essa dedicação, tá bom? Chegando agora pra vocês os melhores. Henrique Juliano, cidade vizinha. Vai ter show em Palmas deles, hein? E eu não vou ficar aqui. Que triste. Esses cantam demais, viu? Essa vai pra Ana Clara lá na casa do motoqueiro. Pra Lohane também.

0: Alusão pra amiga Suri MVP, pra Stephanie que tá com a gente aqui na live do TikTok. Alusão pra Diele lá em Goiás, vou escutar de novo minha amiga Sueli, rapaz. Oi, Sueli.
1: Que pião. Se eu fico sem um pretinho, me dá dor de cabeça. Eita. Tem um cafezinho comigo, ó.
0: Essa Sueli é figura, Sueli é viciada num café. Alô, Suri, me ajuda aí, bom dia, Stephanie. Alusão pra minha amiga Diele em Goiás, ó. Bom dia, Luan, toca pra mim a música Ignora com Felipe Rodrigo, viu? Vou procurar pra você, achando, toco ela, tá bom, minha amiga Diele?

Lulu Santos, Tempos Modernos. Eu gosto dessa, hein? Não é da minha época não, mas eu curto muito.

Essa aqui vai pra minha amiga Dielly, lá em Goiás. Felipe Rodrigo, ignora, viu? Alô, Catiele. Essa é boa, hein?

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1: Hora certa na sua amiga de verdade. 10h40.
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6: 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Você sabia que a água é essencial para o funcionamento de todo o organismo? Ela ajuda na circulação do sangue, no funcionamento dos rins e na regulação da temperatura corporal. Beba água ao longo do dia, mesmo sem sentir sede. 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
1: Eita! Chegando, Ferrugem, essa vai pra tiazinha e pra Catiele.

0: hoje. Eita, minha amiga Tiazinha chegou por aqui. Bom dia, Tiazinha.
1: Oi, bom dia a todos.
0: Bom dia.
1: Sintonizado na rádio, bom dia pra você. Eu gostaria de pedir uma música hoje. Vamos ver se vai dar tempo de tocar também, né? Eu gostaria da Phil Collins, não tem? O Woman Mine. Tocar ela aí pra gente aqui, ouvir. Mas aqui já sabe, a tiazinha não gosta de perder seu programa jamais. Aliás,
0: que bacana.
1: Começa da Marlete, você começa de todas.
0: Sim.
1: Corações e tudo mais. E aí, se tiver como, eu vou lhe agradecer. Tô aqui fazendo um almoço aqui, sintonizada.
0: Que bacana,
1: e
0: viu, tiazinha?
1: Vou oferecer pra quem gostar da música.
0: Show de bola.
1: E não esquece de vez em quando passar uma luzinha pra minha mãe, hein, Dona Alzira.
0: Dona Alzira, sempre ligada na nossa Beracon FM, mãe da nossa amiga tiazinha. Fiquei sabendo que ela é fã, hein? Da Beracon FM, então alusão pra você. E você também, tiazinha, não deixe de passar mensagem, viu? Mande mensagem todos os dias pra gente estar aqui interagindo, conversando.
1: Ela não amanhece 5 horas da manhã, já é com o radinho dela ligado.
0: Ah, que bacana, hein?
1: Ela fica na expectativa do Piau aqui. Eita, menino, minha mãe é nuclear.
0: Eita, que bacana. Tiazinha, vou procurar pra você, né, Phil Collins. Já achando ela aqui, toco pra você, tá bom? Chegando agora pra você.
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0: Grupo Camisa 10, com participação de Menos é Mais.

Jones. E essa vai pra tiazinha. One More Night. Sucesso de 1985, hein?

0: Luan. Quero que você rode aí a música de Léo Magalhães pra mim. Transbordando de prazer.
1: A conta, por favor.
2: Chegando a minha amiga Antônia Alves. Léo Magalhães, A Culpa é Sua.
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2: Sucesso de 2010, hein? Alô, Antônia Alves.
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2: Aumenta o volume aí.
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1: Hora certa na sua amiga de verdade, Berucan FM, 11 horas.
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1: Essa vai para a minha amiga Estelita Pinheiro, lá no Cascalheira.

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1: Olha, minha amiga Terezinha chegou por aqui. Bom dia, Terezinha.
2: Bom dia, Luan Rocha.
1: Bom dia.
2: E aí, Luan, tudo bem com você? Como é que você está? Fala
1: bem demais.
2: É a Terezinha, se estou para Nau.
1: Sim.
2: Estou te ligando para tu me mandar aquela música de Chitãozinho e Chororó, Filho da Solidão.
1: Eita, essa
2: ofereço
1: é boa.
2: Ofereço para todos os ouvintes que estão ligados no programa do nosso Luan Rocha neste momento, viu? É desejar uma ótima semana para você, Luan. Hoje
1: obrigado.
2: É sexta-feira, hoje é quinta-feira.
1: Quinta-feira.
2: Amanhã, sexta-feira, quero desejar uma semana para você, viu? Quero dizer para você que você é uma pessoa muito especial para nós. Você
1: muito
2: é
1: uma pessoa
2: que veio para ficar, Luan. Cada um de vocês, não tenho nenhum de vocês, não. Para mim, tudo tá de parabéns, viu?
1: Show de bola.
2: Então, tchau, obrigado. E roda a música agora que eu tô ligadíssimo aqui.
1: Terezinha, Frio da Solidão, Chitãozinho e Chororó. Isso é música de gente apaixonada. Terezinha tá apaixonada de novo. Cada viagem que a Terezinha faz, ela se apaixona, viu?
2: Chitãozinho Chororó, Filho da Solidão. Tu disse que eu sou apaixonada, eu não sou apaixonada não, é porque eu gosto do que é ruim, entende?
1: Sim.
2: Sou desse tipo.
1: Então chegando então, pra
2: tchau,
1: você.
2: Um abraço, Luan. Fique com Deus.
1: Minha amiga Terezinha, Frio da Solidão, Chitãozinho e Chororó. Curta essa música, minha amiga.

0: Olha, minha amiga, chegou aqui minha amiga Maria Cícera. Bom dia.
1: Bom dia, Luan. Bom dia.
0: Bom dia.
1: Aqui é a Cícera. Eu te peço a música de Henrique e Juliano para o Raimundo da Horta.
0: Ó.
1: E hoje é o aniversário dele. Quero que você bata parabéns pra ele aí.
0: Que bacana, aniversário do Raimundo da Horta, então, pra você, meu amigo.

Parabéns pro nosso amigo aí, Raimundo da Horta. Um abração também pra minha amiga Maria Cícera, que tá sempre conectada, sempre ligada na nossa Beruquim FM. Um alusão também pra minha amiga Domingas Alves Lopes, sempre sintonizada, ouvinte fiel. Um alusão também pra minha amiga Leninha, rapaz. Leninha me conhece desde criança. Um alusão pra Maria Concita Soares, lá do Cascalheira, sempre sintonizado e chegando agora. Henrique Juliano, essa vai pra minha amiga Maria Cícera e pro Raimundo da Horta, que está fazendo aniversário hoje.

chegando. Zezé de Camargo, Luciano. A saudade é uma pedra, viu? Moda boa, aumente o volume do seu rádio e curta essa canção.

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1: Hora certa na sua amiga de verdade, 11:23.
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1: 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Meu amigo Adail Santos chegou aqui, vamos escutar ele.
2: Bom dia, Luan, bom dia a todos os amigos ouvintes da nossa querida rádio Berocan FM. Luan, passar rapidinho aqui só pra deixar um recado a todos os ouvintes aí.
1: Show de bola.
2: Domingo a gente comemora o Dia dos Pais, é isso?
1: Eita, coisa boa.
2: E a gente vai preparar um programa todo especial no programa Domingão Musical, um programa especial dos pais.
1: Sim.
2: E aí os ouvintes já começam aí a se preparar, né? Teremos participação, claro, dos nossos queridos ouvintes e prêmios no final do programa.
1: Bom demais, hein?
2: Bom dia a todos.
1: Bom dia, Adail Santos. Rapaz, vai ser bom, hein? Ei, Adail, tá preparado pra chorar? Vai receber muitas homenagens aí, hein? Muito bacana, você merece, meu amigo. Chegando agora, Agatha Maia, Voltando Pra Mim, viu? Domingão tem Adail Santos.

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1: 11:41.

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7: Meio.

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1: Em Rio Maria, 12:01.
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1: Crise diplomática entre Brasil e Estados Unidos aumenta a tensão e mobiliza o governo brasileiro. Eleições 2026 entra em nova fase com definição das chapas e intensificação das articulações políticas. A Amazônia entra em período crítico de queimadas e reforça a operação de fiscalização ambiental. O agronegócio impulsiona a economia do sul do Pará com expectativas positivas para a nova safra. 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
1: Crise diplomática entre Brasil e Estados Unidos se intensifica e repercute em todo o mundo. A relação entre Brasil e Estados Unidos atravessa um dos momentos mais delicados das últimas décadas. Nas últimas 24 horas, novos desdobramentos aumentaram a tensão entre os dois governos, fazendo com que diplomatas, especialistas em relações internacionais e lideranças políticas acompanhem a situação com bastante atenção. A crise ganhou força após uma sequência de medidas diplomáticas envolvendo vistos de representantes oficiais, declarações públicas e acusações de tentativas de influência no cenário político brasileiro. O governo brasileiro reagiu oficialmente, classificando algumas decisões norte-americanas como incompatíveis com a tradição de respeito entre os dois países. No Palácio do Planalto, ministérios passarão boa parte do dia reunidos para avaliar possíveis impactos econômicos e diplomáticos. Apesar do momento de tensão, integrantes do governo afirmam que o período continua sendo preservar o diálogo institucional e evitar prejuízos ao comércio exterior. Mas especialistas lembram que os Estados Unidos e Brasil mantêm uma das maiores relações comerciais do continente. Bilhões de dólares circulam todos os anos entre as duas economias, envolvendo produtos agrícolas, minério, petróleo, tecnologia e manufaturados. Por isso, qualquer deterioração diplomática pode gerar conflitos para as empresas, investidores e também consumidores. Outro ponto que chama a atenção é o impacto político Como o Brasil vive um ano eleitoral, qualquer movimento internacional acaba sendo interpretado também aí sobre uma ótica de disputa presidencial. Mas analistas observam que discursos sobre soberania nacional deve ganhar ainda mais espaço nas próximas semanas. Apesar da tensão, diplomatas dos dois lados continuam trabalhando para evitar uma escala maior da crise. Nos bastidores, há expectativa de novas conversas entre representantes dos dois países para tentar reduzir os atritos e preservar uma parceria considerada estratégica para ambos os governos. Em Rio Maria, 12:06.
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1: Convenções partidárias encerradas aumenta ritmo da campanha eleitoral. O cenário político brasileiro entrou oficialmente em uma nova fase com o encerramento das convenções partidárias e as principais legendas definidas aí com seus candidatos. Então iniciou agora uma intensa preparação para a campanha eleitoral que será realizada nos próximos meses. Nas últimas horas, uma das movimentações que mais repercutiu foi a confirmação do deputado candidato à vice-presidência do Brasil aí, e a decisão foi anunciada no último dia das convenções e passou a movimentar os bastidores políticos em Brasília. Enquanto isso, alianças e partidos de esquerda do centro reforçaram aí o apoio ao atual presidente, enquanto outras legendas buscam ampliar o espaço no Congresso Nacional e nos governos estaduais. Analistas políticos afirmam que esta deverá ser uma das campanhas mais disputadas dos últimos anos. Além da economia, temas como segurança pública, saúde, geração de empregos, educação e política externa devem dominar os debates entre os candidatos. Outro aspecto observado pelos especialistas é o crescimento da influência das redes sociais na disputa eleitoral. As campanhas devem investir fortemente em vídeos curtos, transmissões ao vivo e produção diária de conteúdo digital para garantir eleitores, principalmente os mais jovens. A Justiça Eleitoral também reforçou que continuará monitorando a divulgação de informações falsas durante todo o período eleitoral, buscando aí garantir equilíbrio entre os candidatos e seguranças para os eleitores. Com o início da campanha cada vez mais próxima, a expectativa é que as próximas semanas sejam marcadas por viagens, inaugurações, entrevistas e anúncios de propostas em praticamente todos os estados brasileiros.

0: em Rio Maria, 12 e 9.
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0: Previsão do tempo para a região norte brasileira, o tempo e a temperatura. Mais detalhes na reportagem de Sofia Maria Duarte Muniz.
2: E agora, o tempo e a temperatura.
3: A quinta-feira será de calor e chuva concentrada no extremo norte da região norte. Roraima terá pancadas de chuva e trovoadas ao longo do dia. No Amazonas, Pará e Amapá, há previsão de pancadas isoladas, principalmente durante a tarde. No Acre, Rondônia e Tocantins, o tempo permanece mais firme, com predomínio de muitas ou poucas nuvens. As temperaturas variam entre 21 graus em Palmas e 36 graus também na capital tocantinense. As informações são do Instituto Nacional de Meteorologia. Sofia Muniz, o tempo e a temperatura.

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1: Agronegócio impulsiona a economia do sul do Pará com expectativa positiva para a nova safra. O agronegócio continua sendo o principal motor econômico do sul do Pará e nas últimas horas, cooperativas, produtores e empresas ligadas ao setor intensificaram os preparativos para a nova safra, aumentando a movimentação nas estradas, armazém e revendas de máquinas agrícolas. Municípios como Redenção, Xinguara, Rio Maria, Sapucaia, Conceição do Araguaia e também Orilândia do Norte vivem um período de aquecimento econômico. A compra de sementes, fertilizantes, defensivos agrícolas e equipamentos movimenta milhões de reais e gera empregos diretos e indiretos. Segundo representantes do setor, a expectativa é de uma boa produtividade caso o clima continue colaborando durante os próximos meses. A soja permanece como uma das principais culturas da região, mas milho e também a pecuária de corte e a produção de leite também mantém forte participação na economia local. Outro fator considerado importante é a melhoria gradual da infraestrutura logística. Investimentos em rodovias e energia vêm facilitando o escoamento da produção e reduzindo custos para os produtores rurais. Economistas afirmam que desempenho do agronegócio influencia praticamente todos os setores da economia regional. O aumento da renda no campo costuma refletir em maior movimento no comércio, nas concessionárias, nas lojas de máquinas e também no setor de serviço. A expectativa é que o segundo semestre mantenha esse ritmo positivo, fortalecendo ainda mais a economia do sul do Pará.

0: Rio Maria, 12 e 13.
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0: Chuvas deixam mais de 120 mil pessoas fora de casa na China. As fortes chuvas que atingem diversas províncias da China continuam provocando uma grave situação de emergência. De acordo com informações divulgadas nas últimas horas, mais de 120 mil pessoas precisarão abandonar suas casas devido às enchentes e aos deslizamentos de terra provocados pelo grande volume de água. As autoridades chinesas mobilizaram milhares de profissionais, entre bombeiros, militares e equipes de resgate, para retirar moradores de áreas de risco e prestar assistência às famílias afetadas. Em algumas cidades, ruas ficarão completamente alagadas, pontes foram interditadas e o transporte público sofreu interrupção. Escolas suspenderam aulas e diversas atividades econômicas foram temporariamente paralisadas. Os meteorologistas alertam que novas chuvas ainda podem atingir parte da região, aumentando o risco de novos deslizamentos e também de enchente. O governo chinês informou que continuará monitorando a situação e ampliando o envio de ajuda humanitária às áreas mais atingidas. Especialistas lembram que eventos climáticos extremos têm se tornado cada vez mais frequentes em diferentes regiões do planeta, exigindo investimentos em prevenção, infraestrutura e sistema de alerta para reduzir os impactos sobre a população.

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1: Conflitos no Oriente Médio continuam preocupando a comunidade internacional. A situação no Oriente Médio permanece entre os assuntos de maior preocupação para líderes mundiais nas últimas 24 horas. Representantes de diversos países intensificaram negociações diplomáticas para evitar que os confrontos se ampliem e provoque ainda mais instabilidade na região. Os conflitos vêm afetando diretamente a economia mundial, principalmente por causa da importância estratégica da região para a produção e transporte do petróleo. Sempre que aumento das tensões, investidores acompanham de perto possíveis impactos sobre preço dos combustíveis, do transporte marítimo e da inflação em vários países. Além da preocupação econômica, a organização internacional continua alertando para a situação humanitária. Milhares de famílias vivem em áreas afetadas pelos confrontos e dependem de ajuda para ter acesso a alimentos, a água, medicamentos e atendimentos médicos. Especialistas em relação internacional avaliam que as próximas semanas serão decisivas para definir se haverá avanço nas negociações diplomáticas ou novo agravamento da crise. Enquanto isso, os governos de diversas nações seguem monitorando o cenário e orientando seus cidadãos que vivem ou viajam pela região.

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1: Saúde reforça campanhas de vacinação e prevenção durante o inverno. Autoridades de saúde seguem reforçando a importância da vacinação e dos cuidados preventivos contra doenças respiratórias, com a circulação de vírus típica desta época do ano. Em diversas regiões do país, hospitais e unidades básicas intensificaram campanhas de conscientização. Os profissionais de saúde orientam a população a manter a vacinação em dia, principalmente crianças, idosos, gestantes e pessoas com doenças crônicas. Além disso, medidas simples como lavar a mão, manter ambientes ventilados e evitar contato próximo quando houver sintomas continuam sendo recomendadas. Outra preocupação é evitar a sobrecarga dos serviços de emergências, porque quanto mais pessoas aderirem às medidas preventivas, menor tende a ser a prevenção sobre hospitais e unidades de pronto atendimento. Segundo médicos, a prevenção continua sendo a forma mais eficaz de reduzir a complicação e as internações, especialmente entre os grupos considerados mais vulneráveis.

0: em Rio Maria, 12:20.
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0: Economia brasileira acompanha cenário internacional com expectativa moderada. O mercado financeiro brasileiro passou as últimas horas acompanhando atentamente o cenário internacional. Investidores monitoram as decisões de bancos centrais, movimentações políticas e os desdobramentos das tensões geopolíticas que podem influenciar o comportamento da economia mundial. Analistas destacam que o Brasil mantém fundamentos importantes como o agronegócio forte, exportações consistentes e um sistema financeiro considerado sólido. No entanto, fatores externos continuam exercendo influência sobre o dólar e a bolsa de valores e também dos juros. Empresários também observam com atenção o comportamento do consumo no segundo semestre, porque a expectativa é que setores como comércio, serviços e construção civil mantenham um crescimento gradual, caso o ambiente econômico permaneça estável. Para o consumidor, especialistas recomendam planejamento financeiro, controle das despesas e atenção às oportunidades de investimentos diante de um cenário que ainda existe cautela.

0: Rio Maria, 12:21.
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0: Relatório final sobre o acidente da Voam Paz aponta conjunto de fatores que levou à tragédia. O relatório final sobre o acidente com a aeronave Voam Paz, que matou 62 pessoas em 2024, continua repercutindo entre especialistas em aviação. O documento concluiu que a tragédia não foi provocada por um único motivo, mas por uma combinação de fatores técnicos, operacionais e organizacionais. Entre os principais pontos destacados pelos investigadores estão o acúmulo do gelo durante o voo e aí as falhas no sistema de degelo da aeronave. Decisões tomadas pela tripulação em condições meteorológicas adversas e deficiências nos procedimentos internos da companhia aérea. O relatório também apontou problemas na supervisão operacional e fez a recomendação para fabricantes e autoridades de aviação com o objetivo de evitar acidentes semelhantes no futuro. Especialistas ressaltam que acidentes aéreos de grande porte normalmente resultam na combinação de diversos fatores e não em uma única falha. As conclusões do relatório servirão como base para mudanças em procedimentos de segurança, treinamentos de tripulações e aperfeiçoamento dos sistemas de prevenção. Com isso, a expectativa no setor é que as recomendações contribuam para elevar ainda mais os padrões de segurança da aviação regional brasileira e também internacional.

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1: Inteligência artificial acelera a transformação das empresas e muda o mercado de trabalho. A inteligência artificial continua avançando em ritmo acelerado e já faz parte da rotina de empresas dos mais diversos setores, como bancos, hospitais, indústrias, supermercados e veículos de comunicação estão aí utilizando sistemas inteligentes para automatizar tarefas, melhorar o atendimento e aumentar a produtividade. Nos últimos meses, a concorrência entre as grandes empresas de tecnologia ficou ainda mais intensa. Novos modelos de IA estão sendo lançados com capacidade de gerar textos, imagens, vídeos e auxiliar profissionais em diversas atividades que antes exigiam horas de trabalho. Especialistas afirmam que essa revolução tecnológica não representa apenas substituição de tarefas, mas também um surgimento de novas profissões. Áreas como programação, análise de dados, criação de conteúdo e segurança digital estão entre as que mais devem crescer. Ao mesmo tempo, cresce o debate sobre o uso responsável da inteligência artificial. Governos e empresas discutem formas de garantir transparência, combater desinformação e proteger dados pessoais, enquanto a tecnologia se torna cada vez mais presente no nosso cotidiano.

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1: Em Rio Maria, 12:26.
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1: O Jornal da Perucan vai ficando por aqui. Para mais informações durante o nosso plantão de notícias, durante a nossa programação, fique agora com o Perucan Esportivo e em seguida o Show da Tarde.
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1: 12:30.
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2: 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A pressão alta é conhecida como uma doença silenciosa, porque muitas vezes não apresenta sintomas. Por isso, é importante medir a pressão regularmente e manter hábitos saudáveis. 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
1: Este é o nosso Berocan Esportivo. Boa tarde para você. Olha, muita repercussão no mundo do futebol. O Salah, ele assinou com um clube turco lá, que a gente nem sabe o nome direito. É, estamos sabendo agora, mas o salário vai ser gigante, hein? Fla já discute com o Zenit a forma de pagamento por Luiz Henrique. Vamos ver aí se o Flamengo vai conseguir trazer o Luiz Henrique, porque o Almada, o argentino Almada, não aceitou jogar no Flamengo e vai jogar no River Plate, que tá numa crise danada. É, às vezes não é dinheiro, viu? Às vezes é amor. O Barcelona tá montando uma seleção, hein? Se tudo der certo, se eles aceitarem, a ideia do Barcelona é a seguinte: João Garcia no gol, Conde e Kubaci, Garcia e Cancelo na defesa, Rodri, Pedri e

Daniomo de meias, Yamal, Rafinha e Julian Álvares no ataque. É, e parece que o Rodri tá chegando, hein? O Rodri parece que negou o Real Madrid e está focado no Barcelona. O time do Barcelona é praticamente o time da Espanha, né? Então o Rodri tem muitos amigos lá, é bem entrosado, a filosofia de futebol é a mesma da Espanha, né? Da seleção espanhola, então provavelmente o Rodri vai para o Barcelona, né? Reencontrar aí os seus amigos, os campeões do mundo. É, o time da Espanha era praticamente do Barcelona, viu? É Rodri, Dani Olmo, o Fran Garcia, que fez o gol do título da Copa do Mundo, e Yamal. Então, com certeza o Rodri, ele vai se transferir para o Barcelona, porque tem mais a cara dele, né? O Barcelona tem mais o estilo de jogo dele. Então, com certeza Rodri estará indo para o Barcelona, viu? Chegou muito perto de ir para o Real Madrid, mas ele parece que quer ir para o Barcelona. Vamos aqui com mais novidades.

0: Só confirmando mesmo que melou aí para o Flamengo. O Almada deixou o Atlético de Madrid e não vai para o Flamengo. Vai para o River Plate, dona Rafaela Gomes. Às vezes não é pelo dinheiro.
1: É pelo que então?
0: O River Plate não tá com tanta grana assim.
1: Não sei, né? Acho que foi os valores, né? Foi dinheiro, sim. O River deu mais, ofereceu mais pra ele do que o Flamengo e ele aceitou ir pro River. É, mas assim, eu dou graças a Deus que essa novela acabou, né? Porque, chato, pelo amor de Deus, já tava chato já. Vai ou não vai, vai ou não vai, enfim. Que ele vá ser feliz no River Plate lá, porque eu duvido muito que aconteça, né?
0: Tá incrível, tá ruim, o River Plate
1: o
0: tá ruim.
1: O River tá numa situação complicadíssima. E se ele não fizer o River sair da situação complicadíssima, a torcida vai em cima dele, né? Porque vai ser a contratação mais cara ali no momento, né? O maior salário, então a torcida vai ser tudo em cima dele.
0: Vai jogar a culpa em cima dele, viu? E quem parece que está chegando aí no Flamengo é o Luiz Henrique. Será porque talvez o Almada não quis ir pro Flamengo? Porque ele ganhou a Libertadores com
1: Botafogo
0: e o Brasileirão. Talvez por isso, né? Talvez perder essa aura de ídolo, né?
1: Agora, mas assim,
0: o Luiz Henrique, eu acho que ele pode manchar um pouco a história com o Botafogo.
1: Mas assim, eu acho que dentre das duas contratações, as duas possíveis, né? Que o Flamengo tava atrás, que era o Almada e o Luiz Henrique, já tava atrás do Luiz Henrique já, quando tava tentando ali negociar com o Almada. Eu acho que dentre as duas opções, eu acho que eu, assim, que talvez faça falta no time do Flamengo. Eu acho que o Luiz Henrique viria pra acrescentar muito mais do que o Almada. Porque no meu campo, o Flamengo tem muitos jogadores ali, né? Tem o Lucas Paquetá, tem o Arrascaeta, tem o Carrascal, tem o Jorginho. Enfim, né? Tem muitos jogadores ali no meio. Eu acho que não é uma posição que o Flamengo tá necessitando tanto, assim, né? Não é uma coisa que o Flamengo tá necessitando mais. Eu acho que o Flamengo necessita mais de laterais do que jogadores do meio campo. Talvez um atacante ele reserva pro Pedro também. Eu acho que o Flamengo precisa ir no mercado atrás de um jogador, de um atacante, camisa 9, para poder substituir ali o Pedro, né? Porque só tem o Pedro de atacante, né? Não tem outro, não tem reserva, né? Coloca o Wallace nessa posição, mas não é posição dele. Então ele coloca assim, o Bruno Henrique também, né? De vez em quando, né? Já cumpriu essa posição de atacante ali no, dentro da área, mas também não é a posição dele. Então assim, eu acho que o Flamengo necessita mais de laterais e de um atacante do que necessariamente de um jogador do meio. Eu também não entendi porque o Flamengo foi no mercado atrás do Almada. Acho que talvez pela oportunidade, né, do jogador estar ali livre, tal, entre aspas, livre no mercado, né, saindo do Atlético. Então assim, se viesse para acrescentar, ótimo. Se não viesse também não ia fazer muita diferença. Pelo menos eu tenho essa visão em relação ao Flamengo. Eu acho que o Flamengo deveria ir atrás de laterais, porque os nossos laterais estão deixando a desejar, né? Tem o Alexandro, né? Que, pelo amor de Deus, já não tá naqueles seus melhores momentos.
0: É aposentado.
1: E o reserva é o Ayrton Lucas. Então, assim, pra
0: era
1: você ver.
0: É muito bom o Ayrton Lucas, melhor que o Wesley, caiu do nada, assim, de rendimento.
1: É porque são laterais diferentes. O Alisson é.
0: Não,
1: o Ayrton
0: assim,
1: Lucas é lateral esquerdo e o Wesley é esquerdo.
0: Na direito. Questão de estar no auge, que tava bem, jogando bem, sei lá.
1: E da outra lateral tem o Varela e o Emerson Royal, né? Então assim, pelo amor de Deus, né? É complicada a situação do Flamengo em relação a laterais. Então acho que tem no mercado buscar essa posição. E também eu acho que o Flamengo tem que liberar alguns jogadores, né? Eu acho que o Flamengo
0: podia liberar o Cebolinha pro Corinthians, cara.
1: Sim, eu acho que
0: ele
1: o Flamengo
0: não tá jogando. Essa posição do Luiz Henrique é do Cebolinha, né?
1: É. O menino também foi comprado mais ou menos pra essa posição, né? Ai, meu Deus, esqueci o nome dele. O Lino, né? Samuel Lino, mas ele tá jogando em outra posição agora.
0: Samuel Lino, acho ele normal,
1: assim. Então, assim, tá tentando outra possibilidade nessa posição, que é o Luiz Henrique. Eu acho que é um bom jogador, se for adiante essa contratação mesmo, acho que seria uma boa contratação pro Flamengo, mas acho que o Flamengo precisa mais mesmo, são de laterais e de um atacante de área ali, um camisa 9, um cara fazedor de gols. É, só tem o Pedro e não tem mais ninguém. Se o Pedro machucar, e aí? Coloca quem? Não tem um reserva de qualidade para substituir o Pedro nessa posição, ou para brigar com o Pedro também nessa posição, né? É, então, assim, é sempre bom ter uma briga ali em posições para poder cada vez um tentando desempenhar mais a sua posição para não perder a vaga de titular. Então, assim, eu acho que o Flamengo tá indo no mercado buscar jogadores para posições que, para ser bem sincero, o Flamengo não precisa. Então, assim, eu acho que tá indo errado no mercado, pra ser bem sincero. Eu acho que o Flamengo deveria ir atrás de jogadores que precisam, que necessitam de posições ali, que tem dificuldade, como os laterais, que, assim, todo jogo é questionado, é, e um atacante também. Não tô questionando o Pedro, mas eu acho que deveria ter um reserva ali pra ele, um reserva de qualidade pra brigar com ele, né? Naquela época naquela época atrás tinha o Gabigol, né? Que foi, acho que foi o último ali, que foi um cara de atacante que brigou com ele nessa posição. Depois teve esqueci o nome dele, meu Deus do céu, como é que é o nome do jogador, que foi até vendido pro time português, enfim, mas é um jogador que não é muito conhecido, um atacante que não é muito conhecido. Mas assim, depois do Gabigol não teve outro cara ali pra poder brigar pra essa posição com o Pedro. Então acho que deveria ir no mercado buscar esse jogador. É, a defesa do Flamengo não vem muito bem, mas assim, são os mesmos jogadores da última temporada, que da temporada passada, que foi uma das melhores defesas. Então acho que o problema não é muito os zagueiros, são os mesmos. Então acho que mais é a tática, o momento, enfim, né? Isso aí dá pra consertar, mas assim, eu acho que necessita mesmo são de laterais e de um atacante ali reserva. Eu acho que se o Luiz Henrique vir, ok, bom também. Assim como se o Almada tivesse vindo também, bom também. Enfim, é um excelente jogador, mas poderia fazer diferença. Mas se também não vir, eu acho que também, eu como torcedora, não vou sentir muita coisa, porque eu acho que outras posições necessita mais.
0: É, e olha, e Rodri dá o quê para o Barcelona, hein? Quem
1: Barcelona?
0: Diria?
1: Deu Real Madrid?
0: Não, ele... O Barcelona entrou na jogada e ele desviou o caminho pro Barça.
1: Ah, foi?
0: É, deu ok. E eu acho que ele combina mais com o Barça. O estilo de jogo.
1: Também acho.
0: Né?
1: Acho que também, acho que no Real Madrid ele ia disputar muita posição com outros jogadores ali. É, mas assim, no Barcelona acho que ele vai, creio eu que ele será titular. Mas enfim, vamos ver, né? Ele falou ok pro Real Madrid, agora tá falando ok pro Barcelona, e ele não sabe o que tá querendo. Então ele só sabe que quer jogar na Espanha. Um dos dois clubes ele vai jogar.
0: Ele falaram que ele tá louco pra voltar pra Espanha, acho que depois ganhou a Copa do Mundo, né? O cara tá bem patriota, quer jogar no país que ele foi campeão, né? No país da seleção dele. E aí ele deu ok. Eu acho que dizem que tá mais fácil dele fechar com Barcelona do que com Real Madrid. Seria um chapéuzão, hein?
1: Seria?
0: Seria um chapeuzão. Vou atender aqui o Motoca, secretário do esporte aqui. Vamos ver o que ele vai falar aqui rapidão. Quiser seguir aí, Rafaela, comentando sobre a questão do Rodri.
1: Ah, sim, do Rodri. É, eu acho que se, independente de qualquer dos dois clubes que ele for, tanto o Real Madrid quanto o Barcelona, com certeza ele vai se destacar. É um bom jogador, fez uma boa temporada ao menos na seleção, né? Foi destaque ali da Copa do Mundo, melhor jogador. É, então, assim, se ele for pro Real Madrid ou for pro Barcelona, são dois grandes clubes, tem grandes jogadores, vem se reforçando aí a cada temporada, especialmente nessa temporada, porque especialmente o Real Madrid, porque na última temporada não ganhou nada, nas duas últimas temporadas não ganhou nada, então precisa ganhar. É, mas muito se falava que ele ia pro time do Real Madrid, e pelo que parece que o Luan tá falando, talvez ele vá pro time do Barcelona. Mas acho que tem tempo aí ainda. Uma coisa que eu tenho certeza é que ele não vai continuar no Manchester City, né? Isso
0: tá
1: aí é certo.
0: Tá todo mundo indo embora do Manchester City. Cara, eu fosse Vinícius Júnior,
1: eu acho que ele ficava mais lá pelo técnico, né? Mais pelo
0: se
1: técnico.
0: Se eu fosse o Vinícius Júnior, eu ia pro Arsenal, velho. A Premier League vai cair na mão do Arsenal agora. Pá. Qual é o time competitivo? Eu só acho que não vai dar muito trabalho assim. Mas eu iria pra lá, viraria ídolo e viraria ídolo no Arsenal e Real Madrid, hein? E o Vasco, rapaz, meteu a pisa no Fluminense. De novo. 3-1, se classificou. Meu Corinthians joga hoje, eu acho que não vai dar pro Corinthians hoje.
1: Será?
0: Acho que não vai dar certo, não. Diniz é, sei lá, um time, não parece ser um time de virada, o time do Diniz. Beleza que chegou na final com o Vasco lá, né, contra o Corinthians, mas...
1: Acreditando no teu time, Luan, oxê.
0: Não, tá.
1: Tem que acreditar até o último momento.
0: Os caras bom tudo machucando, pô, o Yuri Alberto machucou.
1: É.
0: Aquele cara.
1: A lesão dele já tá, tipo assim, fora da temporada? Como é?
0: Mas, não, acho que é muscular, né? Agora aquele outro carinha tá fora, aquele Zacarias. O joelho dele virou lá. Nossa Senhora.
1: Isso deve doer pra caramba, hein?
0: Cruzeiro e Chapecoense, 2-0 pro Cruzeiro, né?
1: É, se imaginava. Chapecoense tá num momento horrível.
0: É, Grêmio passou, ainda é o primeiro jogo de 2. 1-0. Fluminense perdeu pro Vasco da Gama. Fortaleza ganhou do Palmeiras ontem, mas não se classificou. Rapaz... E o cara do Fortaleza fez um golaço, mas eu acho que foi outra falha do Carlos Miguel. O cara chutou do meio da rua e o Carlos Miguel aceitou, hein? Vitória, Atlético Paranaense hoje, segundo jogo. E Corinthians Internacional, o Atlético Paranaense ganhou e o Internacional ganhou do Corinthians 2-0. Hoje é na Arena do Corinthians.
1: Eu acho que vai ser um bom jogo. Acho que vai ser um bom jogo. Então, o Corinthians tem que ir pra cima, né? Jogando em casa, precisando fazer gol, precisando da vitória, da virada. Eu acho que o objetivo é fazer 2 gols ali. Levar pros pênaltis, né? Acho que o primeiro objetivo é esse, fazer 2 gols. Pensando mais ou menos nisso. E se fizer um terceiro, melhor ainda, porque se classifica. Mas é fazer 2 gols e tentar levar pros pênaltis ali, porque o Hugo é muito bom, né? No cobrança de pênaltis, então pode fazer a diferença. Nesse jogo. Mas assim, o Corinthians tem que ser muito ofensivo, né, no jogo de hoje.
0: Sim.
1: Jogando em casa, então tem que ir pra cima. Desde o primeiro ali, desde o apito do apitar o jogo ali, já tem que ir pra cima.
0: Tem que chamar o Guinegão. O Guinegão no ano passado ele apareceu, né? Quando o Roberto se machucou.
1: E tentar fazer pelo menos um gol ali no primeiro tempo. Acho que seria bom. Fizer um gol no primeiro tempo seria bom.
0: Se fizer 2 no primeiro tempo, já era.
1: Se fizer 2 no primeiro tempo, aí eu acho que vem um terceiro. Mas assim, eu acho que o objetivo é fazer um gol no primeiro tempo, creio eu, pelo menos. Fazer um gol no primeiro tempo e buscar um gol ali no segundo tempo. E se fizer outro, melhor, que se classifica direto.
0: Atlético Paranaense e Vitória tá praticamente definido. O Atlético Paranaense não tá indo muito bem das pernas aí, né? Quer dizer, o Vitória não tá muito legal. Então, bem provável que classifique.
1: E eliminou o Flamengo, né?
0: Engraçado, a fase estava melhor naquele tempo lá.
1: É verdade. Outro momento, né?
0: Que bom que eliminou o Flamengo, né?
1: É. Eu pensei que seria igual na temporada passada. Na temporada passada o Flamengo também foi eliminado, né? Pelo time do Atlético Mineiro, nos pênaltis. E se dedicou ali exclusivamente ao Brasileirão e Libertadores e ganhou. Acho que esse ano não vai ser isso não, né? Porque tá difícil a situação, né, no Brasileirão. Óbvio que na Libertadores tá aberto ainda, né? Tem uns 2 jogos contra o Cruzeiro. Mas no Brasileirão complicou a situação um pouco ali nesses 2 últimos empates do Flamengo.
0: Olha, a Copa do Brasil 2026, o Grêmio já passou. Achei que ia ser jogo de volta, mas não. Times já classificados para as quartas de final. Só time grande, hein? Atlético Mineiro, Santos, Grêmio, Cruzeiro e Palmeiras.
1: Vai ter o sorteio pra saber seus jogos. E ganharam dinheiro também. Quando vai passando de fase, vai ganhando uns 2 mil ali, uns 3 mil, por aí.
0: Mil?
1: Milhões, quer dizer, milhões.
0: Mil é nós, ganha. É. Jogos de definição das vagas restantes, quinta-feira agora, hoje, Corinthians Internacional, Vitória e Atlético Paranaense. E vamos saber quem é que vai avançar aí para as oitavas. Próximos passos do torneio. Sorteio dos mandos e confrontos dia 11 de agosto. E depois jogos das quartas de final previsto para o dia 26 de agosto e 3 de setembro. É isso aí. Tá chegando a reta final da Copa do Brasil.
1: Então, uma das competições milionárias aqui.
0: Paga mais do que a Libertadores, né?
1: Sim, é muito dinheiro. É porque a competição toda. Né? É, também, né? A competição toda ali é ganhando, né? Cada fase que você vai passando, você vai ganhando valor. É. Um valor. Um bom valor. No final você ainda ganha prêmio final, né? E também, fora isso, fora essa parte, você ainda se classifica para Libertadores, então. Tem todo. Agora também o segundo colocado vai se classificar também para Libertadores.
0: Olha,
1: então.
0: Aí, que bacana.
1: Vai ser melhor ainda. Os dois ali que tiver na final já tá classificado.
0: Se o Remo passasse e fosse pra final e não ganhasse, ia se classificar pra Libertadores.
1: Difícil.
0: Igual o Paysandu fez uma vez. Uma Copa que tinha, acho que era Copa Verde na época. Pegava. Era tipo uma Copa do Brasil que o Paysandu foi pra Libertadores. Então, só pra revisar aqui como é que está o Brasileirão, pra gente não esquecer, Palmeiras com 47 pontos, Flamengo com 39, rapaz, tá longe, hein?
1: Eita. E tá com jogar menos, né? Mas mesmo assim ainda
0: mesmo
1: tá
0: assim,
1: longe.
0: Atlético Paranaense chegando no Flamengo com 37, Fluminense com 34, aí vem Bahia em quinto com 32. Esse Bahia é estranho, né? Não ganha, não perde, não. É que sempre nesse negócio, assim, não vai pra frente nem pra trás. Bahia em quinto, Bragantino em sexto, em sétimo, Cruzeiro, em oitavo, Botafogo, em nono, Corinthians, rapaz, olha só, Atlético Mineiro em décimo, Curitiba, fechando aí os 11º colocados aí, Curitiba com 27, depois vem São Paulo, Vitória, Mirassol em 14º, que já saiu da, olha o Mirassol, já saiu do rebaixamento, ó, 14º. Santos, 15º, Internacional, primeiro colocado fora da zona de rebaixamento. E aí vem Grêmio em 17º, Vasco em 18º, vice-lanterna Remo e lanterna Chapecoense.
1: E o Flamengo empatou com o Internacional, que tá quase na zona de rebaixamento.
0: Pois
1: é.
0: É complicado. Mas é isso aí.
1: É o futebol, né?
0: É o futebol e hoje tem jogos da Copa do Brasil.
1: É, hoje só tem jogo da Copa do Brasil porque o Brasileirão tá parado, né? Porque por causa desses jogos da definição aí da próxima fase da Copa do Brasil. Aí depois desses jogos, acho que esse fim de semana já tem jogo, né?
0: Sim.
1: Do Brasileirão, acho que já volta o Brasileirão. Então, assim, não sei se é bom ou se é ruim. Eu, como flamenguista, sigo que vai voltar o Brasileirão. Porque o Flamengo, ultimamente, nos jogos, não vem me animando muito. Mas assim, né? Bom que vai voltar o Brasileirão e vamos ver como é que vai ser essa volta dessa parada de, acho que foi uns 10 dias, né? Mais ou menos. Pra alguns, né? Que não tá disputando a Copa do Brasil, pra outros continuou do mesmo jeito. Mas assim, a volta do Brasileirão e aí, mais coisa pra gente falar.
0: É isso aí, o nosso Beirocan Esportivo vai ficando por aqui. Até amanhã, que o Corinthians se classifique. Valeu!
1: É isso, programa por aqui. Pra vocês, uma boa tarde, bom dia, tchau, gente.
0: Valeu e até amanhã.

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1: 1:02.
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Muito bem, vamos nessa. E aí, oi! Muito boa tarde. Boa tarde, cidade. Boa tarde, região. Oi, boa tarde. Você é amigo ouvinte da sua amiga de verdade. Está começando mais uma edição Show da Tarde. E é claro, é uma alegria enorme ter a sua companhia. Prepare o coração, aumente o volume e venha viver momentos de muita música, informação, alegria e boa energia. Onde você estiver, em casa, no trabalho, na estrada, muito obrigada por escolher estar aqui com a gente. É 104,9 na conexão que embala. Olha só que nossa programação leve leveza, esperança e um sorriso para o seu dia. Show da Tarde, o seu encontro diário com o melhor da música de segunda a sexta. Abraçando você nos quatro cantos da nossa cidade e região, seja muito bem-vindo. Na frequência que embala, sua amiga de verdade. Quem já está chegando comigo aqui, claro, abre alas, né? Respeite. A minha amiga Deusa no centro da cidade, um beijão pra você. 1h07, você que está conectado aí através do aplicativo Radiosnet. Oi pra você também que está através do nosso site www.radioberocanfm.com.br. O Show da Tarde só está começando, tem muita música boa pra você curtir, pra você dançar e, claro, pra você se apaixonar. Tem informação, porque aqui a informação e a diversão, elas andam juntas. E o telefone pra você já correr, tá? Vim pra cá pedir a sua música, oferecer pra aquela pessoa que você ama, pra aquela pessoa que você acha que mereça. Afinal, quero abraçar também todos os aniversariantes do dia, né? Hoje, então, é quinta-feira, 6 de agosto de 2026. Olha só, daqui a pouquinho tem Vale a Pena Ter Saudade, tem a sua participação e tem também o seu alô. Conclusão, a programação tá recheada de muita coisa boa, como todos os dias. E claro, eu já conto e já espero pela sua participação. Certo? 91055722. Simbora! Eu sou a Jéssica Oliveira e a partir de agora te faço companhia com

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1: Sou amiga de verdade, 1:23.
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0: 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Agora 1h33 na melhor. Conferiu aí o sucesso com Tarcísio do Acordeão. Eu gosto é de problema. 91055722 é o telefone aí pra você já vir pra cá. Compartilhar a sua tarde, seu momento especial. Já quero saber de onde você está acompanhando aqui a nossa programação. Qual cidade, qual fazenda, qual região. Mande pra cá sua mensagem ou grave o seu áudio. E a gente traz participações por aqui. E a gente começa por ela. Oi, Deusa. Muito boa tarde, tudo jóia?
1: Jéssica, boa tarde. Como é que você tá, princesa? Tudo bem com você?
0: Tudo jóia.
1: Jéssica, eu estou passando aqui só para me poder desejar boa tarde para você, um bom trabalho. Que Deus abençoe você, que Deus dê muita saúde para você, Jéssica.
0: Amém.
1: Que Papai do Céu derramar muitas bênçãos no seu coração. Boa
0: glória.
1: Tarde,
0: princesa. Ótima tarde, um beijão pra você, viu, Deusa? Tudo de bom, Deus abençoe grandemente a sua vida e de toda a sua família. Rosa Oliveira, e aí, boa tarde?
2: Boa tarde. Deus Oliveira, tudo bom? Que Deus abençoe.
0: Tudo jóia, amém.
2: Abençoada quinta-feira, aproximada já a sexta, finalzão de semana, né?
0: É verdade.
2: Deus abençoe sempre você e sua família. Tudo de bom. Dê saúde a cada um. Aí, meu alô vai pra você, para os médicos. Você poder rodar o hino pra nós.
0: Certo, eu já toquei, tá? Um beijão pra você, muito obrigada pelo carinho de sempre. Quem tá por aqui também, olha só. Hoje só deu lindezas, né? As minhas riquezas de todos os dias, todas as tardes. Oi, boa tarde, é ela, Diele Soares, acompanhando aqui a gente através do aplicativo Radiosnet. Essa é a sua Rádio Peruca, a rádio que alcança corações, primeiro lugar em todo lugar, vamos de Vale a Pena Ter Saudade.

0: Russos deixam 7 mortos na Ucrânia. A violência da guerra na Ucrânia se intensificou nesta quinta-feira 6 com uma série de investidas russas que provocaram ao menos 7 mortes e deixaram diversos civis feridos em diferentes pontos do país. Os ataques atingiram áreas urbanas, conjuntos habitacionais e até o tráfego marítimo no Mar Negro. Em resposta imediata, o governo ucraniano ordenou contra-ataques de longo alcance contra infraestruturas de energia situadas no coração do território russo. 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
0: Sua amiga de verdade, 1h44.

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Esse é o seu show da tarde. Rádio, a rádio que mais cresce em audiência, crescendo com você agora 1h54 na melhor. Olha só, Gustavo Lindo, Ainda Tem Amor. Conferiu também aí o lindo sucesso com Zé Felipe, Meu Grito de Amor. 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
1: Sua amiga de verdade, 2 e 1.

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8: Sua amiga de verdade, 2:04.
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sua amiga de verdade, Grupo Menos é Mais, Simone Mendes. Pendo pecado. Tá na Beiro Canta na Boa, agora 2h12. Conferiu também o sucesso com Henrique e Juliano, não foi sorte. 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
1: Sua amiga de verdade, 2h20.
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6: 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Dormir bem não é luxo, é necessidade. Durante o sono, o corpo recupera energias, fortalece a imunidade e organiza as informações aprendidas ao longo do dia. Procure manter uma rotina de sono saudável. 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

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Agora 2:30 em ponto, chegando Vale a Pena Ter Saudade.

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2: PF desativa 3 frentes de garimpo ilegal durante a operação no Pará. A Polícia Federal realizou na quarta-feira 5 uma operação de combate ao garimpo ilegal no município de Santa Maria das Barreiras, no sul do Pará. A ação resultou na desativação de 3 frentes de extração mineral que funcionavam de forma clandestina na região. 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
2: Berocan FM, 2:43.
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1: 3 e 1.
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0: Escute, tô apaixonado sim. 3:10.
1: Apaixonado sim.
0: Esse é o seu show da tarde. Agora é hora da gente mandar alô pros nossos ouvintes, já começando aqui pela Ana Maria Ribeiro. Ótima tarde pra você, um beijão pra minha amiga Estelita. Oi, Terezinha. Terezinha viajou, chegou e sumiu. Um beijo também pra Nega, Ivonete Ferreira. Oi, Nazaré, tá na Vila Nova. A Kátia, alô, Kenia Maria. Rosa Oliveira, Genedilson, Fernando. O Jimson em Santa Quitéria, no Maranhão. Alô, Dandan. Valdeu Wilson em Teresina, Piauí. Meu amigo também lá nos Estados Unidos. Só fugiu o nome da mente, né? William Ferreira. Temos também a Luzinete, o Zé Carlos. Zilda, Concita, Zenaide. Beijo pra Leninha, Lurdinha, a Fabiana. Oi, Oziel. Ótima tarde pra você, menino. Cláudio, o Gerson, Altair Costa, em Brasil Novo. Em Xinguara, tá a Laís, Lauriane, Sérgio, Maria Eduarda. Fabiana e Eduardo em Redenção, Larissa e Edinho em Santa Catarina, Orleandro Pipoca, seu Francisco e o Clebão, um beijo pra Diele Soares, Vitória Araújo em Goiânia, Benedita, um abraço pra você, alô pra Gemira, sua Evânia Lucilene, o Rogério Anjos. Temos também a Andréia na Chácara Pomar, um beijo pra Maria Campelo, a Sabina e a Fabíola. A Divina no Planalto, Geraldo e a esposa Lucivânia. Um beijo também pro Bruno Timóteo, Minas Gerais, Márcio Costa Martins. Oi, Joana Dark. Pessoal também lá nas Casas Populares, meu amigo Fábio. Ótima tarde pra você, menino. Pessoal também lá no Cascalheira, no centro da cidade, tá a galera esperta lá na casa do motoqueiro. Meu amigo Valdeir, ótima tarde pra você, tudo de bom. Agora 3:12 na melhor. E por aqui o sucesso não para, não dá pra desligar, né? Lembrando que daqui a pouquinho tem Tarde Sertanejo, o melhor do sertanejo raiz. Maurício e Eduardo, Solteira no Mundo. Solteira.

Berocan FM, sua amiga de verdade, sucesso com Duda Santos, Sujeito Homem. Lindíssimo sucesso no seu show da tarde, 3:17. Vamos falar um pouco sobre saúde. Olha só, depressão pode causar perda de massa óssea. A depressão pode causar perda de massa óssea e, em consequência, osteoporose e fraturas, segundo um estudo publicado na revista americana. Agora, 3:17. Thierry, toque 10. Metanol.

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0: sucesso, DJ Ney. Alguém que já tem alguém. 3h29. 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
0: 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Agora 3h30 na melhor. Mateus.

sou amiga de verdade, Matheus e Cauã, Simone Mendes, meu silêncio, 3h33, na melhor. Daqui a pouquinho tem Tarde Sertanejo, o melhor do sertanejo raiz. Alô, minha amiga Rejane. Tá certo, obrigada pelo carinho de sempre. Às vezes a gente manda alô e costuma esquecer alguém, né? Muita gente dá um branco, né? Às vezes quando eu tô mandando alô, a pessoa vai lá e, ó, tô aqui. Aí a gente vai e manda alô. Olha só, 3h34. Luísa Martins. Tailândia, eita, vontade.

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8: Sua amiga de verdade, 3:43.
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0: sua amiga de verdade, Francildo Silva, pisadinha do vaqueiro. Bora revoar?
1: Bora revoar, bora revoar.
0: Só cantando na boa. E a gente traz a última participação aqui pra gente finalizar, fechar aqui a nossa programação, atendendo a minha amiga Luzinete. Boa tarde.
2: Oi, boa tarde, tudo bem?
0: Tudo jóia.
2: Nossa, aquela música, a Maria me dá uma estrelinha, tá?
0: Certo.
2: Preta, eu sei que você tem na escuta.
0: Muito
2: trabalho.
0: Obrigada. Obrigada pela audiência, pela preferência. Você que acompanhou aí toda a programação, não participou, mas ficou aí ligado. Eu muito obrigada. Amanhã, sexta-feira, estou por aqui novamente no mesmo horário, claro, e na mesma sintonia. De Paulo e Paulino, Marília Mendonça, Estrelinha. Tchau, tchau.

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1: 3:58.
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1: Júnior, o que será que tinha naquele áudio, hein, meu irmão?
2: César, eu também quero saber, viu?

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1: 4:22.
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1: 4:43.
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2: Põe tuas mãos.
1: Boa tarde, povo de Deus.
2: Põe tuas mãos em minha vida. E principalmente na família. Põe tuas mãos na vida dos pais. Nesta semana, quando nossa oração se eleva pelos pais, pela família, rezemos juntos. Faça o sinal da cruz, razão pelo qual nosso joelho se dobra, nosso coração se eleva. Em nome do Pai, do Filho e do Espírito Santo. Amém. Amado Senhor, que escolheste entrar na humanidade pelo seio da Virgem Maria e assumiste a nossa condição humana em tudo menos no pecado, e se fizeste dócil na Sagrada Família de Nazaré. Amado Jesus, queremos pedir pela família. Fazei com que toda a família seja uma igreja doméstica, onde, como Maria e José, seja ensinada a vivência da fé. Jesus, que as crianças que nascem hoje possam aprender pelo testemunho dos pais. Que o processo de alfabetização seja na Sagrada Escritura. E que as lembranças mais doces da infância sejam de oração. Jesus, tocai no coração de todas as mães que não se omitam da missão de educar os filhos. Mas hoje e nesta semana, pedimos de modo muito especial e particular pelos pais, que a exemplo de São José, possam estar presente na vida dos filhos. Jesus, que os pais não se omitam da responsabilidade, mas que possam cuidar, zelar da família. Jesus, que a exemplo de São José, os pais possam perceber quando a família está sendo ameaçada e numa vida de oração, de testemunho, de fé, possam proteger aqueles a quem Deus confiou. Pedimos pelos pais falecidos, amado Senhor, que não sofram o castigo de seus atos, mas pela vossa misericórdia possam ter o repouso e o descanso eterno. Pedimos, Jesus, pelos pais vivos, para que não sejam negligentes na educação e omissos no testemunho, mas que possam viver a paternidade de uma forma responsável. Nossa Senhora, neste momento recomendamos a família e de modo muito especial os pais. Ave Maria, cheia de graça, o Senhor é convosco. Bendita sois vós entre as mulheres e bendito é o fruto do vosso ventre, Jesus. Santa Maria, Mãe de Deus, rogai por nós, pecadores, agora e na hora de nossa morte. Amém. Sagrada Família de Nazaré, santificai e protegei as famílias. O Senhor esteja convosco, Ele está no meio de nós. Que a bênção de Deus, por intercessão de Nossa Senhora e São José, exemplo de paternidade, recaia sobre a água. Que a abençoada bebida partilhada nos lembre o ser cristão. Abençoai as roupas dos enfermos e principalmente a família, nas fotos e principalmente os pais. Em nome do Pai, do Filho e do Espírito Santo. Amém. Sagrada Família de Nazaré, santificai e protegei a família. Amém. Boa noite a todos.

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1: 5 e 6.

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8: 5:24.

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1: 5:42.
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1: 5:59.
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3: O anjo do Senhor anunciou a Maria.
4: E ela concebeu do Espírito Santo.
3: Ave Maria, cheia de graça, o Senhor é convosco. Bendita sois vós entre as mulheres e bendito é o fruto do vosso ventre, Jesus.
4: Santa Maria, Mãe de Deus, rogai por nós, pecadores, agora e na hora de nossa morte. Amém.
3: Eis aqui a serva do Senhor.
4: Faça-se em mim segundo a vossa palavra.
3: Ave Maria, cheia de graça, o Senhor é convosco. Bendita sois vós entre as mulheres e bendito é o fruto do vosso ventre, Jesus.
4: Santa Maria, Mãe de Deus, rogai por nós, pecadores, agora e na hora de nossa morte. Amém.
3: E o Verbo se fez carne
4: e habitou entre nós.
3: Ave Maria, cheia de graça, o Senhor é convosco. Bendita sois vós entre as mulheres e bendito é o fruto do vosso ventre, Jesus.
4: Santa Maria, Mãe de Deus, rogai por nós, pecadores, agora e na hora de nossa morte. Amém.

0: Jesus não é somente um amigo. É um mestre de verdade e de vida, que revela o caminho para alcançar a felicidade. Papa Francisco.
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0: Em nome do Pai, do Filho e do Espírito Santo.
1: Amém.
0: Vinde, Espírito Santo, enchei os corações dos vossos fiéis e acendei nele o fogo do vosso amor. Enviai o vosso Espírito e tudo será criado. E renovarei a face da terra. Oremos, ó Deus que instruíste os corações dos vossos fiéis com a luz do Espírito Santo, fazei que apreciemos retamente todas as coisas, segundo o mesmo Espírito, e gozemos sempre da sua consolação, por Cristo Senhor nosso.
1: Amém.
0: Oração vocacional. Jesus, Mestre Divino, que chamaste os apóstolos a vos seguirem, continuai a passar pelos nossos caminhos, pelas nossas famílias, pelas nossas escolas, e continuai a repetir o convite a muitos de nossos jovens. Dai coragem às pessoas convidadas, dai força para que vos sejam fiéis, como missionários leigos, diáconos, padres, consagrados e consagradas, para o bem do povo de Deus e de toda a humanidade.
1: Amém.
0: Amém. Nós vamos fazer também a oração da coleta, a oração aonde neste momento nós podemos fazer um pedido a Deus muito especial, para que possamos aí receber uma graça, receber uma fé, né? Pedir também a Deus que aumente a nossa fé, que aumente nossa credibilidade com Deus, que Deus possa nos conduzir neste momento, o Espírito Santo de Deus possa nos conduzir, visitar a nossa família neste momento. Ó Deus, na gloriosa transfiguração de vosso Filho unigênito, confirmastes os mistérios da fé pelo testemunho de Moisés e Elias e mostrastes de modo admirável a plenitude da nossa adoção de filhos, concedei a nós, vossos servos e servas, que, ouvindo a voz do vosso próprio Filho amado, merecemos ter parte em sua herança. Ele que é Deus e convosco vive e reina na unidade do Espírito Santo por todos os séculos dos séculos.
1: Amém.
0: Amém. Boa noite para todos os ouvintes da Rádio Berocan FM. Vai começando agora o programa Encontro com Deus, o programa da evangelização que leva a palavra de Deus até a sua casa, até o seu coração. Este programa, meus irmãos, é da Igreja Católica Nossa Senhora Aparecida da cidade de Rio Maria, Pará, Brasil. E você é o nosso convidado especial para estar conosco até às 19 horas. Eu sou a Raimunda da Pastoral do Dízimo e estou aqui com a Angélica. Boa noite, Angélica.
1: Boa noite, dona Raimunda. Boa noite, povo de Deus. A paz de Cristo, amor de Maria.
0: A paz de Cristo, o amor de Maria para todos os ouvintes, para você que está aí neste momento, iniciando junto conosco aqui o programa Encontro com Deus. Você também é convidado especial para ficar conosco durante todo o programa, que hoje está uma maravilha. Hoje tem música, tem evangelho, né? Tem a dezena do texto para você aproveitar, se encher, né? Aí com a fé, pedindo, fazendo seus pedidos, colocando suas intenções na hora da dezena do texto. Pedir seu hino também. E vamos ouvir o primeiro hino de hoje, que é... Qual é?
1: Amar como
0: Jesus amou, com o Padre Zezinho, a pedido do seu José Carlos ontem. Boa noite, seu José Carlos. Vamos iniciar o programa com o seu hino que você pediu ontem. Vamos ouvir Amar como Jesus amou para todos os ouvintes.
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São 18 horas e 15 minutos. Grande abraço para você que acabou de ligar seu rádio, está aí sintonizado na Rádio Berocan FM, ouvindo o programa Encontro com Deus. Eu sou a Raimunda e nós vamos ficar juntinho até as 19 horas. O telefone para você participar é o WhatsApp 99905-5722. Fora do estado, acrescentar o DDD 94. Continuando, 99105-5722, para você participar deste programa, pedir seu hino, dizendo para quem vai rezar hoje na hora da dezena do terço e interagindo com o programa. E agora nós vamos dar uma volta aqui pela nossa comunidade, São João Batista no Vila Nova. Boa noite, povo abençoado, São José Carpinteiro no Liberdade, Nossa Senhora de Nazaré no Maringá, São Pedro e São Paulo no Cascalheira, Irmã Dulce nas Casas Populares, São Miguel Arcanjo no setor Planalto, Nossa Senhora de Guadalupe no setor Chácara, Divino Pai Eterno no setor Remo, Nossa Senhora das Graças no setor Paraíso, Nossa Senhora Aparecida no centro da nossa cidade, Vila Verde 1 e Vila Verde 2, Sagrada Família 1 e Sagrada Família 2, Setor Alvorada 1 e Setor Alvorada 2, também você que mora na BR, no sítio, na chácara, na favenda, também o nosso boa noite, pedindo a Deus por todas essas comunidades, por todas as famílias que moram nas comunidades, nas fazendas, nos sítios, nas chácaras, que Deus abençoe a todos. E agora também nós vamos cantar parabéns, né? Vamos dar parabéns aqui para quem está aniversariando hoje, dia 6. Vamos ver aqui quem está de festa hoje. Gilcilene Santo Silva. Gilcilene N. Santo Silva. Parabéns, Gilcilene, que Deus te abençoe. Um feliz aniversário para você e boas festas junto com sua família. Muitos anos de vida com saúde e parabéns pelo seu aniversário. Temos também Maria de Jesus Guimarães Costa. Parabéns, Maria de Jesus. Muitos anos de vida com saúde. Feliz aniversário, boas festas com sua família. E muitos anos de vida nós te desejamos. E parabéns, parabéns. Boas festas. Maria Edileuza S. Pimentel. Também. Oi, Maria Edileuza. Parabéns, feliz aniversário para você. Que Deus te abençoe grandemente, né? Maria Edileuza está cuidando da mamãezinha, né? Tudo de bom para você, que Deus te abençoe grandemente, juntamente com sua família. Também temos Georgina R. Moraes. Boa noite, Georgina. Que Deus te abençoe com seu aniversário, com sua festa, com seus anos de vida, mais um ano, né? Boas festas com sua família, parabéns e um feliz aniversário. Luiz Gomes de Barros, também aniversariando hoje. Que Deus possa estar sempre com ele na saúde, no trabalho, em tudo que ele desejar de bom. Também parabéns e um feliz aniversário. E também para todos os aniversariantes de hoje que estão aí fazendo sua festa, seu aniversário, completando mais um ano de vida, que Deus abençoe a todos. E para todos os aniversariantes, um feliz aniversário com o poder de Deus na sua vida. E nós vamos ouvir mais uma música dedicada a todos os ouvintes. Boa noite para você que liga, né? Todo dia participa, passa áudio e passa mensagem. Para você que fica escutando aí no pé do rádio também, a gente deseja tudo de bom para vocês. E vamos fazer também logo nossa citação do Evangelho. O Evangelho de hoje está em Mateus 17, de 1 a 9. Evangelho de Mateus 17, 1 a 9. Temos hoje uma palavra muito abençoada, né? Hoje temos aí a transfiguração do nosso Senhor Jesus Cristo, né? Que Deus possa nos abençoar com essa palavra de hoje, para nós refletir juntinhas. Então, Mateus 17, de 1 a 9, vamos ouvir mais um hino. Que Deus. E é para todos os aniversariantes e para todos os ouvintes. Qual é o hino? Vem Espírito Santo a pedido do Mádia, lá de Frutal, Minas Gerais. Boa noite, Mádia.
É para todos os ouvintes, para a família dele, para quem gostarem.

Nós somos um grande povo, um grande exército que Deus está formando de todas as idades, de todas as idades, de todos os cantos. Isso é lindo. Nós somos aqui nessa praia todos jovens, sim, jovens de espírito, jovens porque temos esperança e coragem. Eu quero convidar agora todas as pessoas que têm mais de 40 anos que estão aqui. Quem tem mais de 40 anos faz assim. Só vocês vão cantar, vocês que são fundamentais, que deram toda a força para o nosso evento também. Vocês agora, eu quero amar, eu quero ouvir só vocês. Quem tem mais de 40?

São 18h25. Boa noite para você que acabou de ligar seu rádio, está aí ouvindo o programa Encontro com Deus. Que Deus te abençoe grandemente na sua vida, sua família, seu trabalho. Você que está saindo do trabalho agora, que Deus te abençoe. Você que está entrando também para trabalhar agora à noite, né? Também que Deus te abençoe, te livre de todo mal, que Nossa Senhora interceda sempre por você no trabalho, na vida, em tudo o que você precisar. E assim, né, tenhamos uma boa noite, agradecendo já a Deus pelo finalzinho do dia e o início da noite. E assim, nós estamos juntinhos com a nossa fé, fazendo esse programa também acontecer, junto com todos os ouvintes. Você pode ligar aí no 991055722, dizendo qual bairro você está escutando este programa, qual a cidade. Da onde você está ouvindo o programa Encontro com Deus? Ligue, participe, diga da onde você é. Qual a comunidade, qual é a sua comunidade. Diga, coloque as suas intenções para daqui a pouco, na hora da dezena do texto, a gente rezar junto. Hoje temos aí no Evangelho a festa da transfiguração do Senhor, A Santa Igreja comemora 2 milagres hoje, um manifesto e outro oculto. Um que encanta os olhos, outro que cativa o coração. No primeiro, vemos a luz da glória redundar sobre o corpo transfigurado de Cristo. No segundo, vemos o que, com profundíssima humildade, vinha o Senhor ocultando dos homens para assim os salvar por sua paciência e dar-lhe ainda um exemplo de humildade. Olha que bonito, né? Isso é no Evangelho de hoje, já começando a refletir neste momento, né? Boa noite para os ouvintes lá do Parque da Liberdade, boa noite para você também do Vila Nova, boa noite povo da Beira Rio, Avenida Beira Rio, Avenida 2 ali no finalzinho, boa noite para todos os ouvintes da cidade inteira, da onde você está ouvindo, na sua casa, na calçada, através do rádio, através do celular. E o importante é fazer o programa Encontro com Deus acontecer. Este programa vai longe, eu acredito. E a gente agradece para todas as pessoas que ficam aí ouvindo este programa, rezando junto conosco, pedindo hino, passando mensagem, né? Tudo isso é bom, é obra de Deus nas nossas vidas, juntinhos aí em busca de dias melhores. E agora nós vamos para os nossos anúncios e logo, logo é a palavra de Deus, que está em Mateus 17, 1 a 9. Mateus 17, 1 a 9, prepare-se com sua Bíblia, com sua liturgia e vamos junto partilhar a palavra de Deus.

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0: Proclamação do Evangelho de Jesus Cristo segundo Mateus.
1: Glória a vós, Senhor.
0: Naquele tempo, Jesus tomou consigo Pedro, Tiago e João e seu irmão, e os levou a um lugar à parte sobre um altar, alta montanha, e foi transfigurado diante deles. E seu rosto brilhou como o sol, e as suas roupas ficaram brancas como a luz. Nisto apareceu-lhe Moisés e Elias, conversando com Jesus. Então Pedro tomou a palavra e disse: Senhor, é bom ficarmos aqui. Se queres, vou fazer aqui três tendas, uma para ti, outra para Moisés e outra para Elias. Pedro ainda estava falando, quando uma nuvem luminosa os cobriu com sua sombra. E da nuvem uma voz dizia: Este é meu filho amado, no qual eu pus todo o meu agrado. Escutai-o. Quando ouviram isto, os discípulos ficaram muito assustados e caíram com o rosto em terra. Jesus se aproximou, tocou

0: Muito bem, meus irmãos, aí tivemos aí hoje, né, a palavra, esse evangelho de hoje, né, da transfiguração do Senhor, né? Hoje comemora-se a transfiguração do Senhor e dois milagres, né? O que nos revela a transfiguração de Cristo? Né? O que nos revela? Manifesta-se na transfiguração do Senhor dois milagres. A visão da luz de sua glória arredondar, né, em seu corpo, e a visão de sua insondável humildade, pela qual ele quis ocultar sua própria grandeza, a fim de nos salvar por sua carne. Muito bem, né? E também, né, o evangelho de hoje, que é a transfiguração, mostra o discípulo, a união da humildade de Jesus com sua glória. O rosto de Jesus que brilha como sol, não afasta nem assusta, mas atrai e aquece o coração. É luz que brilha e cura, dando sentido à caminhada. Essa experiência no monte revela que a fé não elimina a cruz, mas ilumina, fazendo perceber que toda dificuldade é atravessada pela luz do Senhor. A transfiguração nos convida a viver com os olhos abertos para a glória escondida em cada gesto e em cada passo de nossa vida. Muito bonito, né? Uma reflexão para nós seguir aqui. Um ensinamento de muita fé, de muita luz, de muita fé, né? E assim todos nós devemos aproveitar a palavra de Deus para que possamos aí crescer mais na caminhada com Deus, entender mais os mistérios de Deus, as coisas que Jesus viveu, o que ele passou para nós, o que ele deixou para nós, o que ele ensina nós até hoje, né? Através da sua palavra, através do evangelho, a gente encontra os ensinamentos que Deus, que Jesus deixou para nós junto com seu Pai, né? Então, que nós devemos ler mais a palavra, colocar mais no nosso coração, colocar em prática, orar mais, para que possamos aí abrir o nosso coração para as coisas de Deus. Que Deus abençoe a todos nós, louvado seja nosso Senhor Jesus Cristo, para sempre seja louvado. Vamos ouvir agora os nossos ouvintes.
1: Boa noite, Madi. Paz de Cristo, amor de Maria.
2: Boa tarde, Rádio Berocan. Boa tarde, Dona Raimunda. Boa tarde, Angélica. Essa tarde eu quero agradecer a visita do meu irmão Lineker, que é amanhã. Manda no fim do programa a música Vem Espírito Santo com o Padre Zeca. Um grande abraço. Fiquem todos com Deus.
0: Boa noite, Madi. Paz de Cristo. Já tocamos seu hino, viu, Madi? Tocamos o seu hino e agora só um grande abraço para você, uma boa noite para você e toda a sua família.
1: Boa noite, Leonice, Pai de Cristo, amor de Maria.
3: Boa noite, meus irmãos da Belcã, Pai de Cristo.
0: Pai de Deus, Cristo, dona Leonice.

0: lá, né, agradecer a Deus, Nossa Senhora Aparecida, todas as bênçãos recebidas, né? E eu quero pedir oração pro Selma, né, que tá lá em Uberaba ainda, os aparelhos, pedindo a Deus que dê solução na vida dele, tadinho, né? E pro Deuclenes, Pastinha, para mim, pro meu marido, meus filhos Beto, Luciano de Bom, e para todas as minha família aí de Rio Maria, minha família aqui de Frutal, né? Quero pedir oração pro Mádier, né? E ele tá agradecendo pela visita do irmão dele, que Deus os abençoe, né? E para falar para ele que Deus, quero que Deus abençoe ele cada dia mais, esse menino lindo, maravilhoso, que a gente ama muito. E agradecer a Deus por tudo. Para vocês aí da rádio, para vocês de Rio Maria, fiquem com Deus.
1: Boa noite, dona Luciana. Fique com Deus, a senhora também. Leonice. Dona Leonice. Eu chamei, foi Luciana. Desculpa. Fique com Deus, a senhora também. Que Deus possa sempre estar com a senhora, sua família, sempre fazendo o melhor por cada um de vocês. É o que a gente deseja e pede a Deus, a Jesus e a Nossa Senhora. Boa noite.
2: Boa noite, Deus, a paz de Cristo, amor de Maria.
3: Boa noite, Raimundinha. Boa noite, Angélica. Raimundinha, eu quero pedir oração, Raimundinha, para você, toda a sua família. Quero pedir oração, Raimundinha, para a Angélica, toda a família dela. Quero pedir oração, Raimundinha, para a Concita, toda a família dela. Quero pedir oração para mim. Quero pedir oração para os meus vizinhos. Quero pedir oração, Raimundinha, para o seu Arlindo. Quero pedir oração, Raimundinha, para aqueles que estão doentes nos hospitais. Boa noite, Raimundinha.
1: Boa noite, Deusa. Tudo de bom para você, seu Arlindo, todos os seus vizinhos. E Deus te dê uma boa noite com saúde.
2: Boa noite, Estelita. Paz de Cristo, amor de Maria.
4: Boa noite, Angélica. Boa noite, Raimunda. Paz de Cristo,
1: boa noite,
4: amor de
1: Estelita.
4: Maria. Rita, como é que é, meu Deus? Raimunda, eu quero pedir oração por minha irmã ali na Urilândia, que ela não está passando bem. Quero pedir oração pela Rita, né, que está ali em Belém, fazendo um tratamento, né? Que Deus possa alcançar, né, a mão daqueles médicos, de cada um funcionário que tocar na mão deles, nelas, e abençoar, né, abençoar aquelas mãos, ungir aquelas mãos, para poder Deus dar a misericórdia, que elas fica boa, né? E eu quero pedir aquele hino, olha para minha casa, Deus. Abençoa minha casa, Deus. Não deixa nada cair. Que é. Como é que é, meu Deus? É. Me esqueci o nome das cantoras agora. Então tá. Boa noite. Fica com Deus. Que Deus continue abençoando, né? Hoje e sempre. Que Deus olha para nossos pedidos, né? Para cada um que pedindo oração, né? Para sua família, para o seu bairro, para os seus amigos, que Deus esteja olhando, esteja abençoando, né? A cada um. Boa noite.
1: Boa noite, dona Estelita. Tudo de bom para a senhora, todos do seu bairro, da sua comunidade. E rezando, né, pela Rita, que continua lá internada em Belém, né? Todos nós devemos rezar pelos que está precisando. Boa noite para a senhora e obrigado pela participação. A gente vai ver se encontra o hino. Eu acho que eu sei um pouco da letra. Eu vou ver se encontra pelo esse pouco, porque no momento a gente não sabe nem o cantor e nem o título, né? Mas a gente vê se descobre. Amanhã toca para a senhora, viu? Que Deus abençoe.
2: Boa noite, Galego, Paz de Cristo, amor de Maria. Boa noite, a Paz de Cristo. Peço oração para mim e minha família. E toca. E todos os ouvintes, Galego da Alvorada 1.
1: Boa noite, Galego. Tudo de bom para você. Obrigado pela participação. E que Deus abençoe você e toda a sua família, todo do seu bairro, da sua comunidade. Muita saúde e paz, viu?
2: Boa noite, Zé Carlos, Pai de Cristo, amor de Maria. Boa noite, a Pai de Cristo, oração para mim e minha família.
1: A Pai de Cristo, seu José Carlos, boa noite para você, sua família e seus vizinhos. Tudo de bom e uma boa noite.
2: Boa noite, Regiane, Pai de Cristo, amor de Maria.
5: Boa noite, Dona Raimunda. Boa noite. Que a paz de Cristo esteja com todos nós. Dona Raimunda, eu já quero colocar na dezena do terço por toda a minha família. Vai pro meu tio, o seu ser, lá na rua Cruz de Souza. Vai pra minha mãe Maria, meu pai Francisco, minha filha Gabriela. E vai pro meu esposo Éder. Vai pra Fabíola, do setor Cascalheira, e vai também pra Dona Raimunda, pro seu Pereirinha e pra todos que gostar do hino que eu quero pedir hoje. É Faz um Milagre em Mim, e vai pra todos que está precisando de oração, especialmente para o meu pai, para todos os doentes, para você, Dona Raimunda, para você, Angélica, a paz de Cristo. Boa noite, fica todos com Deus.
1: Obrigado, Regiane, obrigado aí pelas palavras, pelas suas intenções colocadas. A gente vai rezar por todas elas. E um grande abraço para você, para seu pai, Francisco, né, e pelo seu tio lá do Cruz de Souza. E toda sua família, sua filha Gabriela e tudo para você. E enfim, por toda a sua família, seus vizinhos. E tudo de bom e uma boa noite.
2: Boa noite, seu Nicodemos, Pai de Cristo, amor de Maria.
6: Boa noite, Dona Raimunda. Boa noite, Angélica.
1: Boa noite, seu Nicodemos.
6: Tudo bem?
1: Tudo bem.
6: Eu também peço que esse texto vá enviado para todos os meus familiares e todo o pessoal da comunidade aqui em nome de Jesus. Tá bom? Que Deus enche a minha vida do Espírito Santo e a vida de todos os meus vizinhos, principalmente essas pessoas que vivem nas trevas e na escuridão. Que Deus abençoe a Dona Raimundinha, a Angélica. Que Deus abençoe todos os familiares de vocês. Que Deus cobre a vida de cada um de vocês e do Espírito Santo, em nome de Jesus. Boa noite.
1: Boa noite, seu Nicodemos. Tudo de bom para você, tudo de bom para sua família. E uma boa noite abençoada para você e seus vizinhos. E tudo de bom, viu? E agora nós vamos rezar a dezena do texto por todas essas intenções que foram colocadas aqui pelos ouvintes. Cada um colocou, né, suas intenções bem colocadas. A gente vai rezar por todas elas, pedindo a Deus, pedindo a Jesus, Nossa Senhora, que leva todas essas intenções, esses pedidos a seu Filho Jesus Cristo. Rezo também pela minha família, pela minha saúde, saúde da família da Angélica. E enfim, nós vamos rezar pelas almas do purgatório e por todos aqueles que estão doentes, fazendo tratamento nos hospitais, se recuperando em casa, por toda a nossa cidade de Rio Maria e por todos o que precisarem de oração, cura, libertação, né? Pelas nossas igrejas, pela nossa igreja, pelo nosso padre Joaquim Teixeira, pelo nosso bispo Dominique, pelo nosso Brasil e, enfim, por tudo. Tudo de bom para nós através dessa oração da dezena do texto. Pai nosso que estais no céu, santificado seja vosso nome. Venha a nós o vosso reino, seja feito a vossa vontade, assim na terra como no céu.
2: O pão nosso de cada dia nos dai hoje, perdoai as nossas ofensas, assim como nós perdoamos aqueles que têm ofendido. Não deixeis cair em tentação, mas livrai-nos do mal. Amém.
1: Ave Maria, cheia de graça, o Senhor é convosco. Bendita sois vós entre as mulheres. Bendito é o fruto do vosso ventre, Jesus.
2: Santa Maria, Mãe de Deus, rogai por nós, pecadores, agora e na hora de nossa morte. Amém.
1: Ave Maria, cheia de graça, o Senhor é convosco. Bendita sois vós entre as mulheres. Bendito é o fruto do vosso ventre, Jesus.
2: Santa Maria, Mãe de Deus, rogai por nós, pecadores, agora e na hora de nossa morte. Amém.
1: Ave Maria, cheia de graça, o Senhor é convosco. Bendita sois vós entre as mulheres, bendito é o fruto do vosso ventre, Jesus.
2: Santa Maria, Mãe de Deus, rogai por nós, pecadores, agora e na hora de nossa morte. Amém.
1: Ave Maria, cheia de graça, o Senhor é convosco. Bendita sois vós entre as mulheres, bendito é o fruto do vosso ventre, Jesus.
2: Santa Maria, Mãe de Deus, rogai por nós, pecadores, agora e na hora de nossa morte. Amém.
1: Ave Maria, cheia de graça, o Senhor é convosco. Bendita sois vós entre as mulheres, bendito é o fruto do vosso ventre, Jesus.
2: Santa Maria, Mãe de Deus, rogai por nós, pecadores, agora e na hora de nossa morte. Amém.
1: Ave Maria, cheia de graça, o Senhor é convosco. Bendita sois vós entre as mulheres, bendito é o fruto do vosso ventre, Jesus.
2: Santa Maria, Mãe de Deus, rogai por nós, pecadores, agora e na hora de nossa morte. Amém.
1: Ave Maria, cheia de graça, o Senhor é convosco. Bendita sois vós entre as mulheres, bendito é o fruto do vosso ventre, Jesus.
2: Santa Maria, Mãe de Deus, rogai por nós, pecadores, agora e na hora de nossa morte. Amém.
1: Ave Maria, cheia de graça, o Senhor é convosco. Bendita sois vós entre as mulheres, bendito é o fruto do vosso ventre, Jesus.
2: Santa Maria, Mãe de Deus, rogai por nós, pecadores, agora e na hora de nossa morte. Amém.
1: Ave Maria, cheia de graça, o Senhor é convosco. Bendita sois vós entre as mulheres, bendito é o fruto do vosso ventre, Jesus.
2: Santa Maria, Mãe de Deus, rogai por nós, pecadores, agora e na hora de nossa morte. Amém.
1: Ave Maria, cheia de graça, o Senhor é convosco. Bendita sois vós entre as mulheres, bendito é o fruto do vosso ventre, Jesus.
2: Santa Maria, Mãe de Deus, rogai por nós, pecadores, agora e na hora de nossa morte. Amém.
1: Glória ao Pai, ao Filho e ao Espírito Santo.
2: Como era no princípio, agora e sempre. Amém.
1: Ó meu Jesus, perdoai-me, livrai-me do fogo do inferno. Levai as almas todas para o céu. Socorrei-me principalmente aquelas que mais precisarem da vossa misericórdia. Ó Maria concebida sem pecado,
2: rogai por nós que recorremos a vós.
1: Sagrado coração de Jesus, fazei os nossos corações semelhante ao vosso. E aqui nós terminamos mais uma dezena do texto, mais uma parte, um programa, né? Uma edição do programa Encontro com Deus. E vamos ouvir mais um hino. Qual é o hino, Angélica? Nós vamos ouvir mais um hino. E aqui a gente já deixa um grande abraço para todos, agradece a todos a participação de cada um. Você que ligou, você que passou mensagem, você que ficou ouvindo o programa Encontro com Deus, que Deus te abençoe grandemente. Boa noite para toda a nossa Rio Maria. Agradecendo a Deus por esse programa, mais uma edição. E que Deus nos abençoe todos. E vamos deixar a música da Regiane. Qual é o hino dela? Faz um milagre em mim, a pedido da Regiane. Ela oferece para todos os ouvintes, para sua família, todos que gostarem. Faz um milagre em mim.

peça para o Senhor fazer um milagre na sua vida, porque hoje a salvação entra na sua casa.

0: São 18h58, finalizando aqui o programa, graças a Deus, agradecendo, né? Por mais uma edição do programa Encontro com Deus e uma boa noite para todos. Que Deus abençoe a nossa noite, livrando-nos de todo mal. Estivemos unidos e sempre estaremos em nome do Pai, do Filho e do Espírito Santo.
1: Amém.

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1: 7 e 3.
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1: 7:23.

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8: 7:43.
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0: 7h52.
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1: 8:01. 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
5: 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A caminhada é uma atividade simples e acessível, que traz inúmeros benefícios. Apenas 30 minutos por dia ajudam a fortalecer o coração, controlar o peso e melhorar o humor. Mexa-se mais. 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
1: 8:23.
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1: 8h40.
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1: 8:55.

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2: Quinta-feira, 6 de agosto, o Jornal da Cultura começa agora com os seguintes destaques. Em meio a atrito com o ministro do Supremo Tribunal Federal, André Mendonça, relator dos desvios do INSS na corte, 27 superintendentes da Polícia Federal defendem as investigações da instituição sobre o caso e reafirmam independência e compromisso com a Constituição na condução dos inquéritos. Superior Tribunal de Justiça condena o ministro Marco Buzzi à perda do cargo após acusações de assédio e importunação sexual. Decisão final será dada pelo STF. Brasileiros perdem mais de 62 bilhões de reais em bets em um ano. Plataformas de apostas movimentam 351 bilhões de reais só em transferências via Pix em 2025. Sancionada a lei que endurece penas para crimes de violência sexual contra crianças e adolescentes, inclusive em ambiente online. O presidente dos Estados Unidos, Donald Trump, nega que forças do país estejam com estoques baixos de munição na guerra contra o Irã e ameaça perseguir e prender quem vazar informações.